0: Cool in the Gang, Bad Woman, fechando esta primeira hora da programação do Love Songs. Daqui a pouco voltamos com mais músicas para você.
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0: Estamos de volta, Educativa FM, com o programa Love Songs. Alessio Brothers e Christopher Cross, Forever.

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Agora em Campinas, 9 horas e 31 minutos. To Limited, Where Are You Now?

O mais puro romantismo para você aqui na programação da Educativa. 9:45, Love Songs. Cynthia Rhodes, Finding a Way.

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1: Fechando esta segunda hora da programação com George Michael, One More Try. Nós ouvimos antes Elton John com Empty Garden. Daqui a pouco voltamos com mais músicas para você.
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1: Estamos de volta, seguimos com o programa Love Songs, abrindo esse bloco com Guy Guthrie, You Touch My Life.

Love Songs Educativa, 10 horas e 15 minutos em Campinas. Foreigner, I Wanna Know What A Love Is,

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Agora em Campinas, 10 horas e 31 minutos. Lionel Richie, Hello.

0: Rockwell Knife aqui na programação do Love Songs, fechando o programa de hoje com muito romantismo. Nós ouvimos antes Real Speedy Egan, Can't Fight This Feeling. E assim encerramos o programa Love Songs desta noite. Eu, Deco Lopes, vou ficando por aqui. O Love Songs volta amanhã, a partir das 8 horas da noite. Uma ótima noite para você!
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19: Boa noite, ouvinte. Eu sou Danilo Fernandes e este é o Conexão Regional, programa da Rádio Educativa que abre espaço para os músicos de Campinas e região. Cantores, cantoras, compositores, compositoras e instrumentistas, todos têm espaço para divulgar aqui seus trabalhos fonográficos. Programa que vai ao ar diariamente, das 11 da noite às 2 da manhã. Eu começo falando sobre choro, um gênero muito importante da música brasileira, muito difícil de se tocar, muito gostoso de se ouvir. Campinas tem músicos excelentes formados aqui na Unicamp e também no Conservatório Carlos Gomes, que tocam choro e que gravam choro. Entre eles, dois grupos que eu destaco hoje, o Picadinho da Velha e a Orquestra de Choro Campineira. Picadinho da Velha se formou no curso de música da Unicamp e em 2015 gravou um CD, seu primeiro CD, o Choros de Guerra Peixe. Picadinho da Velha, formado pelo Chico Santana na percussão, Diogo Nazaré no piano, Eduardo Pereira no cavaque e bandolim, Fernando Sagawa no saxofone e Franco Galvão no violão sete cordas. Eles tiveram esta ideia a partir da audição do álbum Brasileiro Saxofone de 2010 de Nailor Proveta, no qual este grande músico aqui do interior de São Paulo, de Leme, gravou o choro Inclemência de Guerra Peixe. César Guerra Peixe, compositor que transitou muito bem entre o erudito e o popular no século XX, nasceu em Petrópolis e morreu no Rio de Janeiro. Por conta da beleza da composição e da estética distinta do choro tradicional, essa música chamou a atenção e despertou no conjunto Picadinho da Velha curiosidade por outras obras do maestro no gênero choro, com instrumentação popular. Eles foram até Petrópolis visitar o acervo da Jane Guerra Peixe, sobrinha neta e maior detentora das obras do maestro. Ela recebeu o grupo e disponibilizou partituras originais. Assim, inicialmente, o grupo Picadinho da Velha pré-arranjou 8 músicas para essa formação deles e apresentou este repertório no 7º Encontro de Choro da Unicamp, em maio de 2014, do qual estavam participando professores da Escola Portátil de Música do Rio de Janeiro, que é uma grande referência na divulgação e ensino do choro. Eles se interessaram pelo projeto e decidiram contribuir com o grupo para dar continuidade à empreitada, auxiliando nos arranjos e na execução das músicas, elevando a qualidade musical do projeto e ampliando sua margem de divulgação. Então, a direção musical do CD foi do Nailor Proveta e os arranjos do Jaime Vignoli. Nós vamos ouvir justamente Inclemência, que eles gravaram, do César Guerra Peixe, que foi a música que deu aí início, né, o interesse pelos choros do Guerra Peixe. Depois nós vamos ouvir o Radamés em Atali Sesteto, grupo formado pelo compositor, pianista, arranjador gaúcho Radamés em Atali, outro dos grandes compositores eruditos populares do século XX também. E nos anos 70, o Radamés em Atali Sesteto passou a contar no segundo piano com o músico campineiro, pianista e compositor brilhante, o Laércio de Freitas, porque a Aida em Atali, irmã do Radamés em Atali, era professora, casada, com filhos, não podia viajar, não tinha muito tempo, então Radamés convidou o nosso conterrâneo aqui, o Laércio de Freitas, até numa brincadeira do Laércio, né, que ele falou aqui durante o programa, numa entrevista longa que ele nos deu, disse que o Radamés mandou partituras do primeiro piano, né, que ele queria tocar um pouco o segundo, então deixou meio na dúvida até que ponto nas gravações quem está fazendo o primeiro e quem está fazendo o segundo piano. Em 1975, o Radamés em Atali Sesteto gravou o LP Radamés em Atali Sesteto, série Depoimento, volume 2. Deste LP nós vamos ouvir Cochichando de Pixinguinha. Fechando este bloco, a Orquestra de Choro Campineira, grupo formado aqui por músicos também, a maioria deles formados na Unicamp. O Adriel Job na percussão, o Edu Guimarães na sanfona, o Eduardo Pereira no cavaquinho e bandolim, a Esther Alves de Araújo na flauta transversal e pícolo, Gustavo de Medeiros na guitarra e bandolim, João Casimiro na bateria, o Clesley Brandão, o pé de pano no trompete flugelhorn, o Ramon Del Pino no contrabaixo e o Vinícius Corilon no saxofone tenor. Eles gravaram em 2017 o CD Orquestra de Choro Campineira Visita Laércio de Freitas. Deste CD, nós vamos ouvir a faixa Cabo Pitanga, que foi uma música que o Laércio de Freitas compôs e gravou no LP São Paulo no Balanço do Choro, que é o disco clássico do Laércio de Freitas, lançado dia 11 de novembro de 1980, e a base do repertório do CD da Orquestra Choro Campineira foi justamente músicas desse LP, São Paulo no Balanço do Choro. Vamos ouvir então Picadinho da Velha com Inclemência, de César Guerra Peixe, do CD Choros de Guerra Peixe 2015, Radamés em Atali Sesteto com Cochichando de Pixinguinha, do LP Radamés em Atali Sesteto, série Depoimento, volume 2, de 1975, e a Orquestra de Choro Campineira com Cabo Pitanga, de Laércio de Freitas, do CD Orquestra de Choro Campineira Visita Laércio de Freitas, de 2017. Voltamos em seguida.

Nós ouvimos aqui no Conexão Regional a Orquestra de Choro Campineira com Cabo Pitanga, de Laércio de Freitas, Radamés Inhátale Sesteto com Cochichando de Pixinguinha e o grupo Picadinho da Velha com Inclemência, de César Guerra Peixe. Neste segundo bloco do Conexão Regional, continuamos falando de choro. A Oficina de Cordas de Campinas, grupo de cordas formado lá por alunos de música erudita da Unicamp, gravou o CD para cordas brasileiras em 2008. Desse CD nós vamos ouvir o Choro do Fábio, composto pelo professor Rafael dos Santos em homenagem a um de seus filhos, Fábio. Depois nós vamos ouvir o grupo 4x0, grupo instrumental formado também por ex-alunos do curso de música da Unicamp, com Atlântico, de Ernesto Nazaré, do CD Choro Elétrico, de 2005, que é o primeiro CD do grupo 4x0. Na sequência, vamos ouvir Choro Bandido, grupo de choro campineiro aqui do final do século XX, começo do século XXI. Esse grupo gravou em 2001 o CD Apimentado e nós vamos ouvir Espinha de Bacalhau, de Severino Araújo. Estas três e voltamos em seguida. Música.

Nós ouvimos aqui no Conexão Regional Choro Bandido com Espinha de Bacalhau de Severino Araújo, 4-0 com Atlântico de Ernesto Nazaré e Oficina de Cordas de Campinas com Choro do Fábio de Rafael dos Santos. Neste terceiro bloco, vamos ouvir aqui algumas cantoras acompanhadas por instrumentistas aqui de Campinas. O Almir Cortes, que é um multi-instrumentista baiano que viveu aqui em Campinas por mais de 12 anos, fez mestrado, doutorado, pós-doutorado aqui na Unicamp, gravou um belo CD junto com a cantora Bel Dias em 2008. Desse CD nós vamos ouvir Senhorinha, de Ginga e Paulo César Pinheiro. Depois a cantora Ana Salvani e o violonista Eduardo Lobo com Adeus Eulina, de Catulo da Paixão Cearense, do CD que eles gravaram também, chamado Canções do Amor Distante, de 2016. A Isabel Padovani e o Ronaldo Saggiorato gravaram em 2015 o CD Aquelas Coisas Todas, e deste CD de voz e contrabaixo, vamos ouvir Contrato de Separação, de Dominguinhos e Anastácia. Estas três e voltamos em

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5: Nós ouvimos aqui no Conexão Regional a cantora campineira Isabel Padovani e o contrabaixista gaúcho Ronaldo Saggiorato com o contrato de separação de Dominguinhos e Anastácia. A cantora Ana Salvani e o violonista Eduardo Lobo com a Deusa Eulina, de Catulo da Paixão Cearense. E o violonista baiano Almir Cortes e a cantora Bel Dias com Senhorinha, de Ginga e Paulo César Pinheiro. Este é o Conexão Regional, programa da Rádio Educativa, que mostra o trabalho dos músicos de Campinas e região. Neste quarto bloco, vamos ouvir o pianista Albano Salles, com Tempos Melhores, do próprio Albano Salles, que ele gravou no CD Retrato Brasileiro, de 2008. O sanfoneiro campineiro Tadeu Romano, com a música Ao Teu Lado, do próprio Tadeu, que ele gravou no CD da Reza Festa, de 2016. E o sanfoneiro baiano, radicado aqui em Campinas há 15 anos, Edu Guimarães, com Maxixe Dongueiro, do Edu Guimarães, que ele gravou no CD Memórias do Brasil pela Sanfona, de 2018. Vamos ouvir estes três e voltamos em seguida aqui no Conexão Regional. Música.

Nós ouvimos aqui no Conexão Regional Edu Guimarães com Maxixe Dongueiro, do Edu Guimarães, Tadeu Romano na sanfona com Ao Teu Lado, do próprio Tadeu, e o pianista Albano Salles com Tempos Melhores. Neste quinto bloco do Conexão Regional, vamos ouvir agora algumas cantoras que estão sempre aqui presentes na cena musical campineira. Uma das mais famosas, a Bruna Volpe, nós vamos ouvi-la cantando o nosso enredo do Daniel Romaneto, do CD mais recente da Bruna, Contrariando a Regra, de 2018, onde ela gravou apenas sambas. Depois vamos ouvir Mayra Guedes e os Baluartes, também um grupo aí de samba, com Retranca, de Diogo Nazaré e Nelson Dias. Fechando o bloco, a cantora Andréia Preta com Na Cachaça, composição da própria Andréia, que ela gravou no CD Doce de Salgar, de 2015. Vamos ouvir essas três e voltamos em seguida.

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Nós ouvimos aqui no Conexão Regional as cantoras Andréa Preta com Na Cachaça, da própria Andréa Preta, Mayra Guedes e Os Baluartes com Retranca, de Diogo Nazaré e Nelson Dias, e Bruna Volpe com Nosso Enredo, do Daniel Romaneto, grande cavaquinista. Que máscara, né, Daniel? Neste sexto bloco, continuamos ouvindo cantoras campineiras como a Catina de Luna, que abre este bloco com Lamentos, de Pixinguinha e Vinícius de Moraes, que ela gravou em 2015 no CD Lado B Brazilian Project, gravado lá em Los Angeles, onde ela vive há muitos anos, ao lado do seu marido, o grande pianista venezuelano de jazz, Otimaro Ruiz. Depois vamos ouvir a Anabela, cantora curitibana radicada aqui em Campinas há mais de 20 anos, com Casa do Coração, uma música de Moacir Luz e Roberto Didio, do CD Pé de Vento, de 2012. E a cantora campineira Helena Porto, com Trecheiros, de Zé Siqueira e Silo Sotil, que ela gravou no CD A Cidade e Seus Compositores, de 2012. Vamos ouvir essas três e voltamos, Morena, em seguida.

Nós ouvimos aqui no Conexão Regional a cantora campineira Helena Porto com Trecheiros, de Zé Siqueira e Cilo Sotil, Anabela com Casa do Coração, de Moacir Luz e Roberto Didio, e Catina de Luna com Lamentos, de Pixinguinha e Vinícius de Moraes. Neste sétimo bloco, vamos ouvir alguns cantores de Campinas. Um bastante famoso, Diego Moraes, que participou do programa Ídolos, foi vice-campeão. O campeão a gente já não lembra, mas o Diego continua firme aí na batalha, já viveu no Rio, em São Paulo, já passou uma temporada nos Estados Unidos. Diego Moraes gravou em 2010 o CD Meus Ídolos, e desse CD nós vamos ouvir Atrás da Porta, de Chico Buarque e Francis Raime. Depois, Rodrigo Duarte, cantor, compositor, violonista, com a música Devagar com a Dor, de Rodrigo Duarte e Pedro Marques, que ele gravou no CD Vias de Encontro, de 2014. E fechando este bloco, Guga Costa, com História de Pescadores, de Dorival Caymmi, do CD Delírico, O Mundo Oceano. Vamos ouvir esses três e voltamos em seguida. Música.

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3: Nós ouvimos aqui no Conexão Regional Guga Costa com História de Pescadores e Dorival Caymmi, Rodrigo Duarte com Devagar com a Dor e Diego Moraes com Atrás da Porta de Chico Buarque e Francis Raime. Neste oitavo bloco, vamos ouvir um pouco de blues produzido aqui em Campinas. Uma banda de blues que existiu aqui em Campinas no final do século passado, começo deste século XXI, foi a Mojo Express. Desta banda que gravou o CD Mojo Express ao vivo, em 2002, vamos ouvir Hoochie Coochie Girl, de Willie Dixon. Na sequência, o Paulo Gazella, que participou da Mojo Express, mas já em carreira solo, lançou em 2011 o CD Singing Good Old Songs with Good Old Friends. Desse CD vamos ouvir Rising with the Sun, do Paulo Gazella e do Eduardo Rosa. Fechando o bloco, o guitarrista, cantor Felipe Bipão, com I Just Want to Make Love to You, de Willie Dixon, do EP Every Day I Have the Blues, que o Bipão lançou em 2014. Vamos ouvir esses três e voltamos em seguida.

Nós ouvimos aqui no Conexão Regional o guitarrista e cantor Felipe Bipão com I Just Want to Make Love to You, de Willie Dixon, Paulo Gazella com Rising with the Sun, do Paulo Gazella e Eduardo Rosa, e Mojo Express com Hoochie Coochie Girl, de Willie Dixon. Neste nono bloco, misturamos um pouco do blues com o rock and roll e vamos ouvir o guitarrista campineiro Rick Furlani com Locomotiva 106, do Fernando Fitt, que ele gravou no CD Talking, de 2011, o Fabiano Negri, grande vocalista aí de bandas de rock históricas aqui de Campinas. O Fabiano lançou em 2015 o CD Maybe We'll Have a Good Time for the Last Time. Deste CD nós vamos ouvir a composição do Fabiano Negri, Enemies. E fechando o bloco, temos a banda Spin-Off com a música Jogo, do Wellington Silva, do CD O Culto à Ciência, de 2009. Vamos ouvir essas três e voltamos em seguida.

0: lembra como era o antigo? Hein?
1: Eu lembro.
0: Mas você vê que uma notinha só ficou tão murchinho.
1: Ah, tá.
0: É isso mesmo.

0: vontade de tomar uma Coca-Cola. Tá me deixando seco.
1: Esse cara, bicho, quando ele encana, ele fala de cada em 5 em 5 minutos, cara.
0: Ai, minha boca tá... O Orlan veio de lá aqui de Rio Claro pra tomar Coca-Cola também.
1: Amanhã...
0: Não, amanhã não vai ter Coca-Cola. Amanhã é sexta-feira. Não é dia de feijoada, não.
2: Hoje é sexta-feira.
0: É uma coisa assim, não tô entendendo mais nada. Eu acho que o ataque... Tá um pouquinho adiantado. Tá?
2: Não, tá dentro dos padrões.
0: Pera aí, abre lá, o menino quer falar.
1: Ouve sem metrônomo, cara, porque não vai ter... É tempo frio ali, mais ou menos. Até dá um pouco... Senão fica muito reto.

0: Ricardo, você me convenceu.
1: É, porque...
0: Batatas fritas.
1: Vai ouvir sem esse clock.
2: Senhor?
1: É a vez do Orlan?
0: Orlando, Caio Pinto?
1: Tô liberado, chefe?
0: Espera um pouquinho só, chefe. Eu achei mais um buraco.
1: Essa aí.
0: Se você puder vir fazendo...

0: alento?
1: É, não é bem limpa, né? Vamos gravar de teste, assim. Eu vou fazer uma vez com timbre, depois eu vou fazer uma outra um pouco mais suja. Eu vou ouvir aí pra ver como é que fica.
0: Falou.
1: Se não for incomodar demais.
0: Ah.
1: Fazer um
0: incomodado
1: riff mais...
0: ficava sua avó. Que parte da música?
1: É depois que para o...
2: É a parte do Slayer, né?
0: É, depois que para o Picatrouxa ali.
2: Então tá.

0: gravar o outro Slayer contra o Timber pra você vir ouvir,
1: hein? Vamos fazer um pouquinho mais. Eu acho que esse vai rolar mais, né?
0: Eu
1: mais
0: limpinho, achei, assim. Mas vamos gravar, porque a gente gosta de gastar HD.

Nós ouvimos aqui no Conexão Regional banda spin-off com o Jogo, de Wellington Silva, Fabiano Negri com Enemies, do próprio Fabiano Negri, e Rick Furlani com Locomotiva 106. Neste décimo e último bloco do Conexão Regional, vamos dar espaço aqui a violeiros da nossa cidade. O João Arruda é o mais jovem violeiro, cantor, compositor, produtor cultural de Campinas. Ele lançou em 2007 seu primeiro CD, o Celebra Sonhos. O João Arruda começou tocando na Orquestra de Viola Caipira de Campinas e depois foi seguindo aí sua carreira solo. João Arruda lançou este CD Celebrações em 2007 e desse CD nós vamos ouvir a música Pedra Branca, de João Mendes. Na sequência, o Paulo Freire, grande violeiro que veio de São Paulo, se radicou aqui em Campinas há mais de 20 anos, casado com a cantora Ana Salvani, e ele lançou o primeiro CD também. Estamos ouvindo aqui músicas dos primeiros CDs de cada um desses violeiros, do João Arruda, que foi o Celebrações de 2007, e do Paulo Freire, o CD Rio Abaixo, Viola Brasileira, de 1995. Nós vamos ouvir Mosquitão. Fechando este bloco e o programa, o violeiro Levi Ramiro, que viveu mais de 20 anos aqui em Campinas. Nós vamos ouvir Folia dos Duarte, do Levi Ramiro, do CD Maracanãs, também primeiro CD do Levi Ramiro, que foi gravado aqui em Campinas e lançado em 1997. Vamos ouvir esses três violeiros e voltamos em seguida para encerrar o programa.

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Educativa FM, 3 horas e 59 minutos.

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3: Bom dia! Bom dia, Viola. Acorde com a gente nesse silêncio da madrugada, que hoje é sexta-feira, gente, 4 de setembro. A semana foi de lida puxada, né? De muito suor e luta, mas graças a Deus estamos aqui, firmes como pé de pé e fortes como cancha de boiadeiro, né? Para uns, o final de semana vai ser cumprido. Para outros, como o meu, né? O expediente segue. Mas o que importa mesmo é que a gente segue unido, de mão dada com a fé, porque o futuro pertence a Deus e a caminhada é de todos nós. Então, aperte o pé na estrada, erga a cabeça e confie. O sol vai raiar e a vitória vem. Estamos juntos aqui na Rádio Educativa de Campinas FM 101,9. E a viola já está afinada para cantar a luta e a esperança do nosso povo. Bom dia, viola, está no ar, companheiro. Comigo, Edis Cruz, bom dia. E que Deus abençoe cada pé de estrada seu, viu? É, mas antes de qualquer coisa, a gente precisa agradecer a Deus, né? Mas agora, gente, antes da viola chorar ou sorrir, vamos inclinar a cabeça e fazer aquela prece, porque sem Deus a estrada é longa demais. Pai querido, Senhor do céu e da terra, dono do sol que ainda vai raiar e da lua que ainda clareia a madrugada, nesta sexta-feira, 4 de setembro, quando o mundo ainda dorme e o silêncio é quase uma reza, a gente chega até o Senhor com o coração aberto, como quem chega na porteira da casa do Pai. Obrigado, meu Deus, pela vida, pela força que a gente nem sabia que tinha e o Senhor colocou dentro da gente. Obrigado por cada pé de feijão que brotou, por cada criação que amanheceu viva, né? Por cada filho que acordou com saúde e por cada lágrima que o Senhor enxugou sem a gente nem perceber. Senhor, a semana foi pesada, o suor escorreu, o cansaço chegou, o aperto no peito veio. Teve dia que a gente achou que não ia dar conta. Teve noite que o sono fugiu e a preocupação bateu na porta. Mas o Senhor esteve sempre aqui, do nosso lado, segurando nossa mão quando a gente ia cair. E por isso a gente está de pé, firme, forte, vivo. Agora, Pai, a gente entrega nas Tuas mãos esse final de semana. Para uns vai ser de descanso, Para outros, como eu, trabalho dobrado. Mas o que a gente pede mesmo é que o Senhor esteja em cada lugarzinho, na mesa farta ou simples, no travesseiro do sono ou no pé do gabinete. É, abençoa quem vai viajar, quem vai ficar, quem vai trabalhar e quem vai descansar. Dá colo para quem está sozinho, dá esperança para quem perde o seu rumo, dá paz para quem tem o coração apertado. E o futuro, Pai? A gente sabe que é teu. A gente não sabe o que vem amanhã, mas a gente sabe quem vem com a gente. Então, a gente segue confiante, sem pressa, mas sem parar, porque o Senhor é o nosso guia, o nosso pastoreiro e a nossa segurança. Abençoe a Rádio Educativa de Campinas FM 101,9, Senhor. Abençoa cada ouvinte, cada viola, cada voz que ecoa neste ar. Que a música possa curar, que a palavra possa acalmar e o teu amor possa nos unir, mesmo na distância. E quando o sol raiar, que a gente lembre: o Senhor é bom, o Senhor é grande e o Senhor nunca nos deixou. Amém! Quem está acordado aí, diga amém! Bom dia, Viola! Bom dia, povo de Deus! Que essa oração seja o alicerce do nosso dia e que a nossa fé seja maior que qualquer tempestade. Estamos juntos, de mãos dadas com o céu. Vamos começar o nosso programa, gente, com a paz do Senhor. Eu volto daqui a pouquinho para falar com cada um que já tá aqui me esperando para falar bom dia. Então, vamos começar com o modão bom e daqui a pouquinho a gente volta. Bom dia! Música.

0: 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Bom dia, meus queridos amigos, madrugadores, que começam o dia aqui juntinho comigo todas as manhãs. Agora sim, o meu bom dia vai para todo esse povo que me acompanha, o Paulo Roberto, meu querido amigo. Todos os dias esse menino tá aqui comigo e mandando bom dia. Bom dia, Paulo Roberto, Deus abençoe seu dia, cara. Abração para você, para Nil, seus filhos, o Igor e o Hugo, que Deus abençoe a todos, viu? Abração para você. Quero mandar um bom dia também para o meu amigo José Dantas. Ele falou assim: bom dia, Diz Cruz, um ótimo final de semana para todos, para sua mãezinha, sua filhona. Obrigado, viu? Que as proteja sempre. Vê se você consegue colocar aí para a gente, ouvir o Coral Palestina, Presença Real, Cântico de Comunhão, Vivo na Paz de Cristo e a Nossa Missão, José Dantas. Zé, eu vou procurar essa música. Eu tentei achar aqui nesse intervalinho, não consegui achar. Eu vou pesquisar aqui no YouTube e vou ver se eu acho para tocar para você, viu, meu irmão? Muito obrigado pelo carinho. Eu não tenho aqui na playlist, por isso que eu demorei aqui para voltar. Eu tava procurando aqui nos arquivos da rádio, porque a gente prepara todo o programa antes, né, gente? Aí chega aqui e vai colocando as músicas que o ouvinte vai pedindo à medida que a gente tem na nossa playlist. Eu vou procurar aqui e depois eu toco para você, viu? Quero mandar um bom dia carinhoso para Adriano. Ô, Adriano, bom dia. Ele falou: bom dia, Diz. Vim desejar uma sexta-feira abençoada, com muita saúde e paz. E manda um abraço pro meu irmão Francisco. Abração, Francisco. E para a jardinagem da Sodexo de Paulínia. Ó, o pessoal da jardinagem da Sodexo de Paulínia. Bom dia para vocês, viu? E pediu toca Tião Carreiro e Pardinho, viu? Ela acabou. Você acabou de ouvir essa linda canção. Obrigado, viu, Adriano? Obrigado pelo carinho, viu? Ah, o meu querido amigo Adilson Firmino também tá aqui. Sextou, né, Adilson? Ele falou: bom dia, Diz. Aquele abraço, viu? E ele mandou o seguinte: para hoje, que Deus nos guie e nos proteja, que o melhor nos aconteça e suas bênçãos nos acompanhem sempre. Amém. Amém, meu irmão. Que Deus abençoe você também, viu? Obrigado pelo carinho, Adilson. Meu querido amigo Jorge Bonfá, sempre querido aqui, treinamento brabo, isso aí, Jorge. Que Deus continue mantendo você com essa força toda, que Deus mantenha essa saúde que Deus te dá, porque eu sei que tem um monte de passarinho que depende de você, né? Obrigado pelo carinho, viu? Meu querido Theo, bom dia, Theo. Hoje tinha um carreto sendo bem pedido, viu? Vou deixar que eu vou tocar esse modão pra você. O Theo tá falando assim: bom dia, Diz. Vamos ouvir Encantos da Natureza, com o Tião Carreiro Pardinho. Feliz e abençoada sexta-feira para todos nós. Ô, meu amigo, é bom saber que você tá aí todo dia, viu? Theo, que Deus abençoe sua vida, viu, meu irmão? Que Deus abençoe. Às vezes a gente enfrenta algumas dificuldades na vida, mas é para Deus testando a gente, para ver se a gente consegue segurar o baque, viu? Você é um cara do bem, bacana, eu te desejo muitas coisas boas, viu, Theo? Que o Senhor Deus ilumine os seus passos. Quero mandar um bom dia carinhoso para o Zé do Carmo Matias, meu amigo querido. Ele mandou: bom dia, que Deus proteja e abençoe sua vida e sua família. Obrigado, mandou um áudio para a gente ouvir. Vamos ouvir o Zé falando com nós aqui. Bom dia, Zé. Seja bem-vindo.
1: Bom dia, De Cruz.
0: Bom dia.
1: Uma sexta-feira.
0: Obrigado.
1: Sextou. Que Deus abençoe e te ilumine sempre, você e toda a sua família.
0: Amém.
1: Nossa, a música do Zé do Carmo e Luciano. Salve a escada. Um abraço, fica com Deus, tenha um ótimo final de semana abençoado. Que Deus proteja, te ilumine você e toda a sua família. E tenha um ótimo programa, que maravilhoso.
0: Obrigado.
1: Que é
0: esse bom dia, seu, muito aí. Obrigado, Zé.
1: Um valeu, abraço, fica com Deus.
0: Abração para você, viu? Que
1: tenha um bom dia, iluminado.
0: Ah, obrigado. Fala o nome da música de novo do Zezé, que eu não entendi direito, tá? Mas eu vou tocar para você sim, só mandar aqui a música que você colocou aqui, que eu não entendi. Não sei se o áudio não ficou audível esse momento que você fala... do nome da música, tá? Aí eu toco pra você sim. Minha querida amiga Alessandra também tá aqui, mandando um bom dia pra gente, né? A Cacilda fofinha, sempre, sempre querida. E ela manda o seguinte: bom dia, Diz. Abençoado final de semana pra você e todos os seus ouvintes. Sextou com as bênçãos, né? Sextou com bênçãos. Que esta sexta-feira seja abençoada por Deus, proporcionando momentos de felicidade, amor e gratidão para todos nós. Amém. Oi, Cacilda. Amém, minha querida amiga. Obrigado, viu? Oh, que delícia receber essa mensagem sua, viu? As meninas que estão aqui sempre, né? Graças a Deus. Ah, minha querida Rosana tá aqui. Sextou, bom dia. Mandou. Eu gostava do Patolino, viu? Rosana, adorava esses desenhos. Eu acho que a nossa época foram épocas de... que esses desenhos eram lúdicos, né? E eram lindos demais. E eu adorava o Patolino. O Patolino, Mickey, o Pato Donald era muito gostoso de a gente assistir, né? Obrigado pelo carinho de sempre, viu? A Edna também, minha querida amiga, não ficou fora, né, Edna? Bom dia.
2: Bom dia, Edir.
0: Bom dia.
2: A gente é fiel, Edir.
0: É, poxa.
2: A gente não desiste, a gente tá aqui sempre ligadinho.
0: Ah, obrigado.
2: Seu fã, obrigado. Sou fiel.
0: Obrigado.
2: Tá bom?
0: Bom.
2: Tenha um lindo dia, Edir. Que Deus abençoe você muito.
0: Você também.
2: E toca uma música gostosa para mim.
0: Vou tocar.
2: Tá bom?
0: Deixa comigo.
2: Um beijão.
0: Beijo, fica com Deus, viu? Eu gosto demais de vocês, viu? Cacilda, a Rosânia, você, Edna, as meninas que estão aqui, né? A Odina também, que está passando aqui. Falou, bom dia de sextou, que Deus abençoe seu dia. E de todos nós, toca para nós, Edi Brito e Samuel, a música Ponto G. Tenha um dia abençoado. Abraços, bom dia, bom final de semana para você e sua família também, viu, Odina? Obrigado pelo carinho. Vou procurar essa moda aqui, que eu acho que eu não tenho aqui, mas vou procurar. O meu querido amigo Tonhão, também está aqui mandando um para hoje. Desejo que seu dia seja abençoado, iluminado e protegido por Deus. Amém, meu amigo. Obrigado pelo carinho de sempre. Sempre bom receber o seu carinho. Você que está mandando um áudio aqui, enquanto isso eu vou falar com os outros. Ah, tá. Eu vou procurar. Pode deixar, Zé. Vou procurar aqui essa moda para a gente tocar para você. O César também está aqui. O César está mandando bom dia para nós, né, César? Bom dia, meu amigo.
3: Bom dia,
0: Dias. Bom dia. Bom dia.
3: Manda um abraço aí para Edna, para Rosane, todos os ouvintes aí que estão ouvindo. E toca Bailinho na Roça aí para nós aí do Tonico Tinoco. Aí eu ofereço para Rosane essa música aí.
0: Tá certo.
3: Pra ela dançar lá um pouquinho lá.
0: Isso.
3: E Deus abençoe seu dia e um ótimo final de semana aí pra você. Tá
0: ah,
3: bom?
0: Pra
3: Deus
0: você.
3: Abençoe.
0: Amém, César. Obrigado. Pra você também, meu irmão. Vou tocar um modão pra nossa amiga Rosane dançar lá na sala, né? Obrigado pelo carinho. O Tonhão mandou um áudio aqui. Vamos ouvir. Bom dia, Tonhão.
4: Bom dia, Dio.
0: Bom dia.
4: Manda pra nós, Zé Moreno e Morenito. Viola não tem preço. Andei pro Batata, Garrucha, Sabiá, Zé Cavalo, Paulinho da Turbo, Rony, Graziele, a todos os ouvintes da Educativa.
0: Ô, meu querido, obrigado, viu, Tonhão? Muito obrigado pelo carinho de sempre, viu? A Odina tá agradecendo, viu, César? Ela falou, fala pro César agradecer a canção. Então, eu vou tocar a moto que vocês pediram aqui. Então, gente, vou tocar essas modas que o povo pediu, e daqui a pouquinho a gente volta e a gente continua com as nossas prosas. Quero mandar um bom dia carinhoso também pro meu amigo Adilson. Ô Adilson, bom dia, acordou cedo, Adilson? É como sempre, né, meu irmão? Todos os dias de pé, agradecendo a Deus pelo seu dia, meu irmão. Já tá pronto para ir pra academia ou você tá de folga hoje? Não vai pra academia, o Ramon liberou você hoje. Que Deus abençoe você, viu, Adilson? Muita coisa boa aí na sua vida, meu irmão. Tamo junto, braço, sextou, hoje pode, viu? Hoje pode suco de laranja. Então, vamos tocar umas modas? Daqui a pouco a gente volta. Agora, 4h35. Bom dia.

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13: Bom dia Viola, bom dia coração que luta, aqui é a Rádio Educativa de Campinas FM 101,9, está no ar o nosso Bom Dia Viola, comigo Edis Cruz, saudando você companheiro, companheira que acordou na madrugada desta sexta-feira, 4 de setembro, a semana foi de embate, né? De cansaço, de aperto, mas você já tá aqui de pé, viu? Firme como poste de cerca, forte como um boi de carro. Para uns, o final de semana vai ser bem longo, né? Para outros, o trabalho continua, como o meu, né? O meu continua, segunda-feira estarei aqui ao vivo a partir das 4 da manhã. Mas o que não muda é a nossa união, né, gente? A gente segue junto, na mesma estrada, porque o futuro pertence a Deus e a nossa confiança está nele, né? Então, aperta o laço, erga a cabeça e bota fé. O melhor tempo virá, eu tenho certeza. Fique conosco, que a viola vai cantar sua vida, sua luta e sua esperança. Bom dia, povo. Bom dia, viola. A caminhada segue e a gente não para. Bom dia. Bom dia para os meus amigos madrugadores que me mandam mensagem através do WhatsApp 19 99478-0062. 19 99478-0062. Agradeço a cada ouvinte que pede um tempinho para mandar mensagens. E manda mensagem também através do nosso app Educativa Campinas, que você baixa lá na sua lojinha de aplicativos, disponível para Android e iOS. E tem também aquelas pessoas que mandam mensagem pelo nosso site educativa.campinas.sp.gov.br. E tem outras pessoas que aparecem aqui para tomar um café comigo aqui na rádio. É, já vieram muitas pessoas. Vem gente de longe, lá de São José do Rio Preto, o caso da minha prima, é que veio aqui para visitar a gente. Tem gente que mora perto aqui, bem pertinho da gente, que vem visitar a gente. É o caso do Celso, do Nelson, meu querido amigo de Hortolândia, do Fernando, de tanta gente, né, que passa aqui para tomar cafezinho, prosear. A Carmita fofa, a minha querida Ailza Ferreira, todo esse povo que passa aqui e toma café com a gente. Então, o convite já está feito, viu, gente? Quando quiser, das 4 às 7 eu tô por aqui. Depois eu tô aqui por dentro, eu vou receber você de qualquer jeito. Eu saio daqui 10h30. Mas aí, quando for esse horário aí, até as 10h30 eu tô por aqui, a gente toma um café junto, viu? Bom dia, obrigado pelo carinho de todos. Quero aproveitar e mandar um bom dia carinhoso pro meu amigo Eustáquio Rocha. Ele falou, bom dia, Diz, tamo junto. Ótimo final de semana. Ó, se possível, põe pra nós ouvir um caos do Geraldinho Nogueira. Ah, vou colocar um caos pra você aqui, vai. Eu já vi um caos aqui bem bacana, vou colocar pra você. Ô, José Dantas, meu querido amigo, olha só, Eu selecionei essa música lindíssima que você me mandou, viu? Eu vou fazer a abertura do programa na segunda-feira, viu? Pode escrever que ela vai estar lá na primeira música do programa, tá? Pra você, viu? Muito obrigado. A música é muito bonita, mas ela merece uma abertura de programa, que é uma música que fala de amor, né? Muito obrigado pelo carinho. Ostaco, vai ouvir já já. Meu querido Salvador. Salvador, eu já fico esperando ele aqui chegar. Toda segunda, toda sexta, ele tá aqui mandando um bom dia gostoso pra nós e agradecendo. E nós estamos juntos, né, Salvador? Bom dia.
0: Bom dia, Diz. Aqui é o Salvador. Tudo bem?
13: Bom também.
0: Como sempre, eu passando pra te desejar um ótimo final de semana.
13: Obrigado, meu irmão. Pra você falar, também. Pô,
0: sempre fala a mesma... as mesmas coisas.
13: Não.
0: Mas eu só tenho que agradecer por você estar aí, a gente sempre ouvindo umas modas muito boas. Falou, meu amigo, fica com Deus, Deus te abençoe.
13: Amém. Ô, Salvador, toda vez que eu ouço a sua fala, ela pode ser repetitiva, meu irmão, mas vem do seu coração. E eu sei que você tá vivo, tá de pé. Então essas coisas, não liga pra isso não. Não tem problema não. A gente tá aqui também. A gente repete tanta coisa na vida, né? As coisas boas a gente tem que ficar falando mesmo, pra pessoa saber que a gente gosta dela. Então eu gosto de você e gosto de quando você me liga, viu? Agradeço de coração, viu? Pode continuar mandando que nós vamos continuar falando. Que Deus abençoe você, viu? Opa, quem tá aqui no... que tá passando por aqui, bom dia, o QRA Pandeco. Ô, Pandeco, bom dia, Reginaldo Cesar, tamo junto. Vou tocar franguinho na panela pra você sim, meu irmão. Deixa comigo, já já você ouve essa moda bonita. Vou ouvir já já, vou colocar o caos aqui pro nosso amigo Eustáquio e daqui a pouco a gente já toca o franguinho na panela que vai combinar certinho com o caos. Vamos ouvir e daqui a pouco eu volto pra gente continuar nossos prazos. Bom dia.
14: Uma ocasião fui ajudar um velho carregar uma madeira. Quando eu cheguei lá cedo que ele saiu, ele tinha um cesto de pôr o dedo assim no beijo e ficar olhando na gente. E esse velho era mal que você precisava de ver, valente mesmo e arriado. Aí ele falou, agora o Gerardinho mais uma força vai carregar o alheio. Era para nós tirar 3 carradas para fora e de tarde nós levar uma lá para a porta. Quando nós já tínhamos tirado uma, ele chega lá montado numa mula velha. E a pior, falou, agora eu vou ajudar o Gerardinho a encher o carro, que o Afonso é bem fraco. E nós a gente vai enchendo, enchendo, e de um pau pesado e comprido. Aí eu custei a dar conta de levar o pé dele assim no ombro e pôr ele em riba da roda do carro. Aí ele também engarrou, nós foi pelejando e pusemos ele. E ele nós mandou, ele acompanhou o carro. Quando chegou lá no lugar de despejar, ele vinha atrás do carro, ele apiou. Eu vou ajudar a despejar essa carrada. E entrou lá no cabeçalho do carro e o carro atrás. Aí nós vamos julgando. Quando chegou nesse pau pesado, nós levou ele no braço assim até dar para passar por riba dos poeiros. Quando nós levou, ele falou, vá. Quando ele falou, vá, eu mandei da minha banda. E ele esqueceu, rapaz. O pau bateu a ponta no chão e tacou o pé no subaco dele e virou ele de costa na anca de um boi de coice, menino. E um boi espirituoso demais. Só esse boi deu um bufo com esse velho e tacou ele para riba e mandou. Ele passou por riba de um pau terrinha que estava assim na beira do caminho. Ele maiou de ponta lá e espraiou. E eu mandei aquele maivado, ele me olha e vai me matar agora. E eu vou ver se eu dou conta de ele morrer em ano dele aprumar. Então eu deitei de bruxo dentro do carro e pelejei para morrer. Eu parava o fogo, agora eu não tomo fogo mesmo, eu quero ver porque eu não morro. Mas quando ia apertando demais, eu ia soltando de pouquinho, e ia observando nele. Menino, quando ele sentou e ficou meio zonzo, tinha um emburuçuzinho novo assim perto, ele levantou meio cambeta assim, caminhou nesse emburuçuzinho, tirou uma folha grande e fez um copinho da folha, rapaz, e arrancou a ferramenta de urina. E tabocou aquele copinho de urina e mandou. E eu deitado, mano, ele vai acabar de beber a urina, o tiro vem. Quando ele limpou os bigodes, ele ainda fez assim, o Geradinho não tem culpa não, foi eu mesmo que falei, vá. Aí eu fui tomar fogo ligeiro. Eu falei, ó, se eu tivesse dado conta de morrer, eu tinha perdido o trabalho de morrer.
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13: Educativa Campinas, agora 5h14, bom dia.

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1: 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Bom dia, bom dia, bom dia para você que está chegando agora, bom dia para você que já acordou comigo aqui às 4 da manhã. É isso aí, eu sou o Edis Cruz, comandando aqui o nosso Bom Dia Viola. Escuta aqui, companheiro, a vida não é um caminho de rosas não, viu? A gente bem sabe, né? É estrada de chão, com lama, com poeira, com pedra no meio do caminho. Mas você tá aqui, viu? Firme, respirando, lutando. E isso já é vitória, viu? Hoje é sexta-feira, 4 de setembro, madrugada ainda, né? Mas o sol vai raiar e com ele uma nova chance de recomeçar. A semente foi de batalha e você não desistiu, não é? Deu nó na corda, segurou o facão, encarou o que veio e ainda tá de pé. Parabéns por isso, viu? Parabéns. E não importa que seu fim de semana é longo ou curto, né? Se é de descanso ou de lida. O que importa é a garra que você tem dentro do peito, né? O futuro, esse pertence a Deus. E a gente segue confiante, porque Ele nunca nos deixa na mão, não é verdade? Então, erga sua cabeça, enxuga esse suor e bota fé. Você é mais forte do que imagina, viu? Tudo que você plantou com suor vai florescer, eu tenho certeza. Pode demorar, mas chega, viu? A Rádio Educativa de Campinas FM 101,9 está aqui com você, segurando sua mão, cantando a sua história, acreditando no seu sonho, viu? Vamos juntos, com Deus na frente, a gente vai bem longe, viu? Bom dia, Viola. Bom dia, guerreiro. Bom dia, vencedora. A lida é puxada, mas a vitória é certa. Bom dia. Estamos aqui todos os dias a partir das 4 horas. E se você quiser participar, mandar mensagem, pedir música, é só você anotar o WhatsApp 19 99478-0062. 19 99478-0062. É, você pode também acessar o nosso site educativa.campinas.sp.gov.br. 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Agora, se quiser vir tomar um cafezinho, como sempre eu digo, pode vir. As porteiras da rádio estão sempre abertas para você, para receber você aqui, viu? Eu quero aproveitar e mandar um bom dia carinhoso pro meu amigo Carlos de Paulínia. Oi, Carlão, bom dia, meu amigo. Deus abençoe, sextou, viu? Com Deus na frente sempre. Que o Senhor Deus ilumine seus passos sempre, viu, meu irmão? Obrigado pelo carinho de sempre. Meu querido Renato Carvalho, como sempre, há situações em nossa vida que é como andar de bicicleta. A gente arrisca, a gente tenta, a gente cai, a gente machuca, a gente chora, a gente levanta, a gente equilibra e no fim de tudo a gente aprende. É isso aí, meu irmão. Sabe as palavras, viu? Deus te abençoe sempre pelo carinho. Minha querida Enê Finécia, a Enê mandou assim: bom dia, Diz. Estou por aqui cedo. Pode tocar Velho Marrudo, por favor. Um grande abraço. Enê Finécia, obrigado, viu, minha querida? Deus abençoe vocês todos aí. Abraço pro Walter, viu? Obrigadão, viu? Tinha um dia abençoado para você também, viu? Abraço pro Walter, pro Zé, pra Silva, para todos vocês aí, viu? Do Café na Praça. Preciso passar outra hora de novo para comer um bolinho com vocês de novo, viu? Já tô com saudade desse bolo de pãozinho caseiro aí, viu? Eu tenho que passar aí com fome, né? Para comer as guloseimas que tem nesse lugar maravilhoso. Quero mandar um bom dia carinhoso também pro Roberto Olímpio. Ô, meu irmão, bom dia. Tudo bem?
2: Oi, Diz, bom dia.
1: Bom dia, bom.
2: Última sexta-feira para nós. Um bom final de semana.
1: Para você também.
2: Pra todos.
1: Obrigado.
2: Beleza.
1: Opa.
2: Toca uma música para nós aí. Essa música eu quero oferecer lembrei hoje, sexta-feira, dia do Reginaldo lá, né?
1: Hoje é do laranja. Suco de laranja.
2: Ofereci uma música para ele aí. Música do Sérgio Paulinho, aí nós bebe. Beleza?
1: Tá bom.
2: Um abraço, viu?
1: Tá joia. Tchau, bom dia. Essa moda é bonita. Vai, serve pro meu amigo mesmo, viu? Serve pro nosso amigo aí, o meu querido Reginaldo. Aí nós bebe. O Reginaldo é suco de laranja, né? É suco de laranja, né? Tem que ver. Tem que ver se o Reginaldo vai ser suco de laranja hoje, né? Bom dia, Roberto. Obrigado pelo carinho, viu? A Fátima Tonus também está aqui. Falou, sextou e um abençoado dia começa. Bom dia, feliz sexta-feira para você também, minha querida amiga. Obrigado, viu? O César Brolés, acordou cedo hoje, hein, César? Bom dia, Deus abençoe você. O César está numa atividade diferente e agora, hoje ele acordou para ouvir a nós, para ouvir os nossos programas, né? Nossas prosas, nossas modas. Obrigado, viu, César? Bom dia para você. O César lá da padaria Cidade de Jardim já está no pé do oito faz tempo, viu? Já até mandou mensagem às quatro aqui para nós. Bom dia, meu querido amigo Jorge Bonfá. Tá no pé do oito cedinho, hein? Tá acordando cedo de novo, né? Esses dias atrás ele tá acordando, puxando o ferrinho. Oxi, nós precisamos treinar um dia junto, né? Eu já tô ansioso pra dar feijoada, viu? Tô treinando bastante pra não ter cometer o pecado da gula lá no dia da feijoada, viu? Deus abençoe bastante pra cometer o pecado da gula lá no dia da feijoada, viu? Deus abençoe, muito obrigado pelo carinho. Então, vamos tocar.

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14: Estamos de volta, nós somos a Educativa de Campinas FM 101,9, conectado com Campinas e com você. Gente, deixa eu contar uma história para você, meu amigo. Olha só, numa fazenda lá para os lados de Minas, tinha um vaqueiro velho de nome Seu Zé Bento. Homem de pouca palavra, mas de muita fé. Ele tinha um cavalo baio magro, de rabo ralado, que a vizinhança toda chamava de pangaré. Diziam que aquele bicho não servia nem para puxar carroça, que era lento, feio e sem jeito. Seu Zé Bento ouvia, coçava a barba, dava um sorriso sem graça e nada falava. Só cuidava do bicho com carinho. Dava água na boca na hora certa, limpava o couro todo dia e conversava com ele como se fosse gente. Um belo dia, a fazenda vizinha ia ter uma prova de laço com os melhores cavalos da região. Cavalo fino, importado, de sangue quente, reluzindo no sol. Todo mundo riu quando viu o Seu Zé Bento chegando com o pangaré. Vai fazer o quê, Seu Zé? É, cavalo velho, zoaram, né? Seu Zé Bento não respondeu. Subiu no lombo do bicho, benzeu a testa e foi para a raia. E aí, meu amigo, o que aconteceu? É, quando a boiada soltou, aquele cavalo pangaré virou o bicho diferente. Correu como vento. Virou as curvas com uma precisão que ninguém esperava. E no fim ele ganhou a prova. O povo, tudo boquiaberto, sem entender. O fazendeiro foi perguntar: Seu Zé, como que o cavalo feio e magro desse ganhou de todos? Seu Zé Bento olhou, coçou a cabeça e respondeu devagar: é que vocês só viram a casca no filho. Ninguém viu ele acordar de madrugada, treinar no escuro, tropeçar e levantar. Ninguém viu a lida de cada dia, o suor que ele derramou enquanto os outros dormiam. Esse cavalo não é bonito, mas é valente. E valentia não se vê, se sente. E fechou o caos com um sorriso e uma benção. E agora eu te pergunto, companheiro, você já se sentiu como o pangaré de Seu Zé Bento? Já se sentiu desprezado, magro, sem jeito, enquanto os outros pareciam brilhar mais? Pois saiba de uma coisa: Deus está vendo o seu treino, a sua lida, o seu suor de cada madrugada. Ele sabe do seu esforço e quando chegar a hora da prova, quem vai vencer não é o mais bonito, não é o mais fino, é aquele que não desistiu, que continuou firme, mesmo todo mundo duvidando, né? Então, meu amigo, nessa sexta-feira, 4 de setembro, erga a cabeça, meu guerreiro. O cavalo pangaré também ganhou prova e a sua vitória está chegando. Confie em Deus, segue no teu trote, o que o dono da raia é seu, né? É isso aí. Bom dia, Viola. Bom dia, vencedor de fé. A Rádio Educativa de Campinas acredita em você. Bom dia. Estamos juntos, ninguém solta a mão de ninguém, como eu sempre digo. É assim, às vezes as pessoas olham pra gente como se a gente fosse um pangaré, mas eu tenho certeza que aí dentro tem uma força gigante. Eu me vejo nessa situação, gente, de pangaré. Muitas vezes as pessoas não acreditam muito, por várias questões, né? A gente é discriminado muitas vezes pelo tom da pele, pelo lugar social que a gente vive, e as pessoas não botam fé. Hoje, graças a Deus, vocês têm uma ideia, eu estou nessa gigante, com essa Rádio Educativa de Campinas, fazendo esse programa para vocês. Eu nunca imaginei, nem os meus melhores sonhos eu imaginei estar aqui fazendo esse programa para vocês, nessa rádio gigante que eu amo demais, essa cidade que eu amo. E hoje também eu não imaginava fazer trabalhos para tanta gente, tanta empresa grande que eu atendo hoje, as maiores empresas do mundo, eu atendo fotografando para esse povo. Então, gente, a gente sai do simples, né? Sai da humildade, mas a gente se mostra grande. Então é isso aí, meus amigos, que esse final de semana seja daquele jeito para você, viu? Meu bom dia carinhoso vai pro Cairo. Oi, Cairo, bom dia!
15: Bom dia, Dias.
14: Bom dia.
15: Cairo.
14: Opa!
15: Nós aqui de novo.
14: Graças a Deus.
15: Um abraço pra você, pra sua família, pra mim, pra minha família, pra todos aqui da padaria Sandra, o Rony, o Tomé e família, o Dianir e família, o Reginaldo e família. O Reginaldo hoje vai deitar e rolar, né?
14: Vai.
15: Segundo feriado ainda, vai esticar o
14: vai, suco vai de ter laranja. Suco de laranja, que segunda-feira...
15: Vai tomar uma caixa de suco de laranja pra ele.
14: Bom dia.
15: E música pode qualquer uma do Renan e Raí.
14: Sim, nós, senhor. Pô, eu vou tocar uma moto pra você.
15: Então, fala pro Roberto Olímpio que hoje tem pão de torresmo.
14: Ô, Roberto, tá aí, ó. Recado. Recado tá dado.
15: Vem aqui buscar depois do meio-dia que vai ter.
14: Então, beleza. Tá bom dia.
15: Tá bom. Muito obrigado.
14: Obrigado a você.
15: Bom fim de semana, hein?
14: Você também. Deus abençoe. Obrigado. Oh, que alegria. Meu querido Toninho também tá aqui, né, Toninho? Bom dia, Toninho.
16: Ô, Didi Cruz, bom dia.
14: Bom meu. Dia.
16: É, um abração lá pro suco de laranja, pra Merença.
14: Isso.
16: Minha irmã, Tânia Pérez, Ronaldo Taxista, Zé Ferro no Quilombo, família Barbieri de Porto Feliz. Ai, Porto Feliz.
14: Alô, terra boa.
16: O Rony, pai e mãe. Silvia Lourdes, a Bia Valdorone, Salvador, o Carlos Tonhão. É só alegria, né?
14: Só alegria.
16: Sexta-feira.
14: Sextou.
16: Mas só alegria, viu? E o Rony falou que vai fazer uma sopa de bode pra você.
14: Opa!
16: Deixa aí. Deixa o olho pra nós. Que
14: isso.
16: Mas
14: Tô
16: bom dia pra rádio, pô.
14: Obrigado, Toninho. Obrigado.
16: Deus, querido.
14: Obrigado. Um abraço pra você. O Rony tá me preparando uma coisa pra mim, né? Obrigado pelo carinho. Já vim, nós se vê, se Deus quiser. É, Paulo também, bom dia, meu querido. Ele falou que cada segundo do seu dia seja guiado pelas mãos de Deus. Obrigado, meu amigo. A Dadi também tá aqui, né? Sextou. Ela colocou aqui. E hoje eu acordei igual ao Chaves, sem querer querendo. Mas bora pra luta que nós não somos manequim pra ganhar dinheiro parado, né? Isso mesmo, Dadi. Bom dia pra você, viu, meu querido? Sempre com a astral lá em cima, né, Dadi? Que Deus te abençoe e mantenha você assim. Meu amigo querido Luiz Carlos Massulo, bom dia.
17: Bom dia, Edis Cruz. Bom dia, pessoal da rádio.
14: Bom
17: dia a todos os ouvintes. Edis, põe um modão pra nós hoje aí do Chitãozinho Chororó. Rancho Fundo.
14: Opa!
17: Um beijo, minha mãe. Um bom dia pro Bonatti, meu amigo também. Edis. Ó, hoje sextou, hein?
14: Sextou.
17: Aquele suco de laranja bem caprichado que dia de hoje, hein?
14: Verdade.
17: Finalzinho da tarde, hein?
14: Isso, hoje
17: e
14: pode,
17: bem
14: né?
17: Geladinho.
14: Isso.
17: Um abraço, meu amigo.
14: Abraço pra
17: tudo
14: você.
17: Bom.
14: Tudo de bom,
17: boa
14: você também, Massul.
17: Pra vocês e bom final de semana.
14: Obrigado, Massul. Abração, abraço também, bom dia carinhoso pra dona Maria Cida Massulo. Dizem que quando a árvore é bom, boa fruta é bom, né? Massulo tem certeza que é um bom homem. Que teve uma mãe gigante, né? Que Deus abençoe vocês todos, essa família linda. Meu querido Jairo, lá do Coar, bom dia, Jairo. Sextou, meu amigo, sextou para todos nós, com Deus no comando, sempre, Jairo. Jairo Dutra, meu querido amigo, abraço para você, obrigado pelo carinho. É, o Pingo também tá aqui, né, Pingo? Bom dia, meu irmão, seja bem-vindo.
18: Cheio de fluido.
14: Bom dia.
18: Bom dia, meu querido.
14: Dia.
18: Passando a desejar aí um ótimo dia para você, saúde, a todos da rádio, todos que estão me ouvindo. Hoje eu não vou mandar um salve pro Mano Zibim, que o Mano Zibim tá do meu lado aqui, ó.
14: Ô, Zibim!
18: Tem uma consulta agora, 7 horas.
14: Bom dia, o Zibim tá com foto comigo. Ele manda mensagem muito cedo.
18: Da catarata. Tá do meu lado aqui. Mano Zibim.
14: Bom dia, Zibim.
18: Vou dar um salve então pro Paulinho, nosso amigo e colaborador. Paulinho.
14: Ô, Paulinho, bom dia. Deus abençoe seu dia.
18: Um abraço, bom dia a todos aí.
14: Obrigado. Deus abençoe você também.
18: Chegar junto lá com nós lá pra comer aquele arrozinho.
14: Vou lá. Semana que vem eu vou lá. Pode deixar.
18: Um abraço.
14: Abração. Obrigado pelo carinho, viu? Minha querida Iracide Oliveira também está aqui, mandando uma sexta-feira para hoje. Que Deus nos cuide e nos proteja. Que o melhor nos aconteça e que suas bênçãos nos acompanhem sempre. Amém. Amém para você também. Que Deus acompanhe você sempre, minha querida amiga. Com muitas coisas boas aí na sua vida. Eu tenho certeza que o Senhor tem preparado bênçãos e vitória na sua vida. Iracide. Obrigado pelo carinho. Ô, gente, vou tocar umas modas aqui. Eu quero mandar um bom dia também pro Edivaldo. O Edivaldo mandou o áudio, mas apagou. Mas bom dia, Edivaldo. Deus abençoe seu dia, viu? Daqui a pouco a gente volta e a gente prosseia mais um tantinho. 6h16, bom dia.

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1: 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Escuta aqui, companheiro. Seu Zé Bento, você viu que agora há pouco contei o caos? Não é cavalo mais bonito, não, que ganha a prova. É o que não desistiu de treinar na madrugada, viu? Hoje é sexta-feira, 4 de setembro. A semana foi de lida puxada, de suor, de cansaço. Mas você tá aqui, firme, respirando, lutando. E isso já é vitória, viu? Para uns, o final de semana vai ser longo. Para outros, o trabalho continua. Mas o que importa é que a gente segue junto, com fé em Deus, porque o futuro pertence a Ele e a nossa confiança está no Senhor. Então, erga a cabeça, enxuga o suor e bota fé. A sua vitória está chegando. Pode demorar, mas chega, viu? Deus está vendo cada passo seu. A Rádio Educativa de Campinas FM 101,9 e o Bom Dia Viola estão com você, viu? Vamos juntos, eu também, e descruzo, sempre juntos. Com Deus na frente, a gente vai longe, não é? Bom dia, Viola. Bom dia, meu guerreiro, minha guerreira. A lida é puxada, mas a vitória é certa. Bom dia. Estamos aqui localizados na Avenida Andrade Neves, 2158, aqui bem próximo da Torre do Castelo. Passa aqui, vem tomar um cafezinho com a gente. As porteiras da rádio estão sempre abertas para você. Você, meu ouvinte querido, você é o convidado para vir aqui tomar esse cafezinho com a gente. Quero mandar um abraço carinhoso para esse povo que manda mensagem através do WhatsApp. É o Alexandre Ramalho, tá aqui. Ele, Floyd, sexta-feira abençoada para nós, amém. Ele mandou um hashtag aqui, viu? Para você também, viu? Edivaldo, meu querido amigo, bom dia, seja bem-vindo.
2: Oi, Edir, bom dia, bom dia.
1: Bom dia.
2: Bom dia a todos os ouvintes. Deus proteja, nos abençoe.
1: Amém.
2: E abençoado final de semana.
1: Amém.
2: Olha a loira do carro branco. Que é.
1: Opa!
2: Indicado e direcionado à capital da fumaça, meu amigo. Bora que sextou.
1: Bora, sextou.
2: Final de semana é um pouquinho maior, né? Segunda-feira é feriado.
1: Verdade, segunda-feira é feriado.
2: Bom dia, meu amigo. Forte abraço.
1: Com Deus também. Deus abençoe você, viu? Muitas coisas boas. Vem de volta. Obrigado pelo carinho. Minha querida Raquel. Oi, Raquel, bom dia. Ela falou, bom dia, diz, se possível, tá com o horizonte azul. Leandro Leonardo, para mim, por favor. Ótimo final de semana para todos nós. Obrigado, Raquel, para você também. Vou tocar esse modão lindo já já. Você aguenta um pouquinho que você vai ouvir essa moda gostosa. Quem tá aqui comigo também? Reginaldo Paiva. Ô, Reginaldo, hoje tem suco, não tem? Bom dia.
3: Bom dia aí, diz. Como vai? Reginaldo Pangaré na área. Só com a gente aí, Guilherme Santiago. Gosto de mulher e meu amigo. Pra gente dar risada. E hoje é dia, hein?
1: É.
3: Tem tanto suco de laranja esses dias que minha garganta, não sei o que aconteceu, viu? É só suco, viu, gente?
1: É, né?
3: Parece pra todos os amigos aí, todos os ouvintes. Toninho, o Rony, pra família dele. Pessoal da padaria Sandra, ó jabá, hein?
1: É.
3: Vamos chegar junto lá, vamos comer pão de queijo, gente.
1: É isso.
3: Vamos marcar na conta do suco de laranja.
1: É.
3: E hoje é dia de pentear o cabelo da capivara. E vai, Palmeira, um abraço, fica com Deus.
1: Com Deus também, Reginaldo. Você viu que todo mundo já adotou o seu suco de laranja, viu? Bom dia. Obrigado pelo carinho, viu? Quem tá aqui comigo também é o Antônio, né? Antônio, ele está sempre aqui, ó. Ele e a Badia. Ele falou, oi, diz, lembrei dessa moda. A casa pode ser de agrado da ouvinte. A especial Antonella, olha só. É isso mesmo, vou criar essa casinha para ela. Eu vi esse modão do Tião Carreira, bonito. Vamos dedicar essa música para Antonella, né, minha gente? Antonella, a menininha que já tá novinha, sendo influenciada por coisas boas, a cultura caipira, a cultura de uma forma geral, né? Mas a cultura caipira, ela é rica demais. E a mamãe dela, a Rô, tá lá sempre cuidando dessa flor abençoada por Deus, que Deus deu para ela. Obrigado, viu, Antônio? Valeu mesmo. Carmita, minha fofa, está aqui. Ela falou que é reflexão diária, né? Se tudo na vida fosse só alegria, as pessoas não dariam o valor necessário para a felicidade. Às vezes é preciso chorar para sabermos o quanto é bom sorrir. É preciso sentir saudade para saber o quanto gostamos e sentimos falta de alguém. Quando temos tudo, nada parece ter valor. A vida é um antes, um durante e depois. Por isso, viva hoje, esqueça o ontem e deixa que Deus decida o que é melhor amanhã para você. Vamos sorrir, porque chorar entope o nariz. Beijão, viu, Carmita? Deus abençoe você. Carlos Ambrosio também está aqui, né, Carlão? Bom dia. Ele falou, nunca duvide do poder de Deus. Se ele transformou água em vinho, ele pode transformar sua vida em bênçãos e vitórias. Eu também acredito. Amém. Abraço para você, viu? A minha querida Ilva está aqui, mandando um bom dia para nós. Bom dia, Ilva.
4: Bom dia, Edson.
1: Bom dia.
4: Uma ótima sexta-feira para você.
1: Obrigado.
4: Desde quando eu lembro de mandar um bom dia para você.
1: Obrigado.
4: No final de semana.
1: Obrigado.
4: Hoje eu acordei, era 4 horas, ouvi a sua oração.
1: Obrigado.
4: E falei amém.
1: Tá? Amém.
4: E aí eu ouvi a Ave Maria, mas depois eu ouvi...
1: Amém.
4: E aí eu ouvi a Ave Maria, mas depois eu ouvi mais uma e dormi de novo. Aí acordei.

0: Também, obrigado, viu, Ivo? Deus abençoe seu dia, viu? O Roberto também está aqui. O Roberto falou bom dia e que o dia de hoje se abre em paz, graças e bênçãos para todos. Obrigado. Quem mais? O Éder Guadagnini, lá da padaria Eletro Betel. Padaria não, desculpa, da Eletro Betel. Ele falou: bom dia, meu amigo. Você é uma pessoa abençoada, iluminada, que vem todas as manhãs com sua felicidade, simpatia, humildade, alegrar a manhã de todos nós ouvintes da rádio. Continue sempre assim, meu irmão. Nós só temos a agradecer por você. Deus abençoe. Bora tomar um café? Toca um João Mineiro Marciano, se possível. Ô, meu irmão, deixa comigo. Daqui a pouco você ouve o João Mineiro, viu? A minha querida Heloísa falou: a palavra de hoje é gratidão. Hoje eu só quero dizer que, de todo o coração, obrigado, Senhor, por mais um dia de vida. Amém. A Edna, querida, está aqui, mandando bom dia. Bom dia, Edna. Obrigado pelo carinho sempre, viu? A Edna de Sumaré. Minha irmã Cleide, ô, minha irmã, bom dia. Ela falou: bom dia, Viola. Jesus abençoe o nosso dia, meu irmão. Bom dia, Antonella. Ô, todo mundo tá mandando bom dia pra Antonella agora, viu? Antonella é nosso mascotinho aqui. A gatinha linda, a ouvinte mais nova do programa Bom Dia, Viola, que a gente pede a Deus que Deus sempre ilumine os passos dela e dessa mãezinha linda que ela tem. Obrigado pelo carinho, vou tocar umas modas. E a Rô tá aqui, a Rô chegou. Olha só, gente, pra todo mundo ouvir o que a Antonella tá mandando pra nós aqui, ó.
1: Bom dia, pessoal.
0: Aí, bom de novo.
1: Bom dia, pessoal.
0: Bom dia. Aí, viu, Antonella? Você viu que já tem até a música pra você, viu? Daqui a pouquinho eu vou tocar a música que o tio Antônio mandou pra você, viu? Que Deus te abençoe sempre, viu? Vamos tocar a moda agora, gente? Daqui a pouco a gente volta. Agora 6h43, bom dia.

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1: Essa vai especialmente para Antonella. É, isso aí. O tio Antônio que mandou para você, viu, Antonella? Bom dia.

Oh, coisa boa, gente. Bom, e assim eu encerro mais um programa Bom Dia Viola, aqui na Rádio Educativa de Campinas FM 101,9, conectada com Campinas e com você. Meu abraço carinhoso para todos os meus amigos que estão aqui mandando mensagens. Obrigado pelo carinho. Obrigado, Ilza Ferreira. Bom dia para você. O Machado, bom dia. Obrigado. A Odina também está aqui mandando bom dia. A Odina falou assim: oi, Edi, seu programa é igual uma xícara de café da manhã. Vicia, não fica sem. Bom feriado. Obrigado, viu? É muito bom saber que eu tenho, recebo a ligação de todos vocês aqui, viu? Minha prima Lerneira também, ela falou: ô, meu primo, bom dia. Olha que alegria, os meus pais, rodeio de Aparecida. Ô, que Deus abençoe, viu? Olha só, adorei ver a foto deles. Viu, Lê? Deus abençoe vocês todos, viu? Obrigado, viu? Obrigado pelo carinho. E amanhã eu estou de volta, viu? Amanhã estou por aqui a partir das 4 da manhã, bom dia. Agora nós vamos tocar mais uma música, terminar a nossa música do nosso amigo aqui, e a gente volta daqui a pouquinho. Tem o Paulo Rogério com o programa dele ao vivo, daqui a pouquinho, viu, gente? Eu me despeço de vocês, como eu sempre digo: a vida é como uma boa moda sertaneja, ela é cheia de histórias para contar e de sentimentos para compartilhar. Bom dia e até amanhã.

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5: Olá, buenos dias, bom dia para toda a audiência da Rádio Educativa 101,9, conectada com Campinas, com o Brasil, com o mundo, com a órbita dos planetas, e você faz parte disso, viu? Então, já fique aí ligado no WhatsApp e participe comigo até as 9 horas da manhã. Lembrando, o nosso WhatsApp é o 994780062. O sol já está raiando, poucas nuvens aqui no alto do castelo, temperatura de momento 17 graus, com previsão de máxima de 29 e a umidade relativa do ar está caindo em 16 graus. Parece que vem aí uma comitiva de frio para mais uma etapa de frio neste finalzinho, quase finalzinho de inverno, né? E vai até quando a gente encontrar o equinócio de primavera, que vai acontecer lá no dia 22 de setembro, dando entrada aí aos ares primaveris. Entrou uma vinheta errada aqui, mas a gente já vai consertar. É isso aqui. É isso. Então, tendo dito tudo isso, boas músicas para vocês até as 9 horas e sua participação com a gente aqui pelo WhatsApp. Você pode ouvir pelo aplicativo da rádio, também baixado pelas plataformas Android e iOS, também pela internet. Você que está no carro pode conectar via Bluetooth o seu aparelho, que ele pega também, viu? Vai até onde você quiser. Educativa tem alcance ilimitado. Agora sim, tendo dito tudo isso, começamos a programação, os trabalhos musicais. Eu, quando falo trabalhos, eu já começo a tremer o ombro aqui já. Bom dia para você e até já.

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1: Olha, eu tô para dizer uma coisa. Essa música do Tim Maia, eu passei a conhecer aqui na programação educativa. Eu não conheci, eu acho que é a segunda ou terceira vez, mas eu parei para ouvir, prestar atenção na letra. É belíssima essa canção. Como é difícil encontrar um amigo verdadeiro, não é? Porque passa tanta gente na nossa vida, desde quando você nasce, desde quando você vai para a primeira escolinha, para o prézinho, para a creche, depois você vai para a escola, aí você vai para o colegial, aí você vai para a faculdade, quem vai trabalhar e fica. Eu estava vendo aqui quantas pessoas, dessas pessoas que já passaram pela minha vida, quais aquelas que se tornaram amigos verdadeiros, né? E eu tenho uma questão assim, interessante, porque eu tenho vários amigos assim, que passaram pela minha vida, e aquela impressão que fica é que você pode ficar 2-3 meses sem conversar com a pessoa, mas aí quando você encontra ou manda uma mensagem no WhatsApp, manda um meme, né? Parece que você não ficou nem um dia sem falar com aquela pessoa. É interessante, né? E a gente vai trocando isso ao longo da vida, vai deixando pessoas, cada uma vai seguindo o seu caminho, vão ficando essas pessoas, não é que elas vão ficando para trás, tudo vai mudando ao seu redor, não é? Então, eu fico bem contente, assim, bem até emocionado quando eu ouço essa música do Tim Maia, Amigo Verdadeiro. Bom, tendo dito tudo isso, vamos para mais músicas, né? E também, eu já comecei o dia aqui animado, fazendo lip sync com o Eurythmics, né? There Must Be an Angel. Dá para fazer um lip sync legal com essa música, viu? Precisa testar aí na sua casa, você fazer um lip sync com alguma música, né? Tem vários artistas que a gente tem as músicas que dá pra gente fazer isso, ó, piscando. E agora vem ela, Gal Costa, Brasil. Essa música, ela é atemporal, né? Ela não perde a validade. Você pode colocar ela em qualquer época, que ela é isso mesmo.

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11: A população de Campinas conta com um canal direto para se comunicar com o Legislativo Municipal por meio da ouvidoria da Câmara Municipal de Campinas, que utiliza a plataforma fala.br. O Fala.br é um sistema digital integrado que permite a qualquer cidadão registrar pedidos de acesso à informação e manifestações de ouvidoria, como denúncias, elogios, reclamações, solicitações, sugestões e pedidos de simplificação de serviços. O prazo de resposta é de 20 dias para casos de pedidos de acesso à informação e 30 dias para manifestações de ouvidoria, como denúncia, reclamação ou sugestão. Os prazos são prorrogáveis uma única vez por igual período. Um destaque importante é que denúncias e reclamações podem ser feitas de forma anônima, garantindo mais segurança ao cidadão. Para isso, basta escolher a opção não identificado no momento do registro. A plataforma Fala.br foi desenvolvida pela Controladoria Geral da União. O acesso ao sistema pode ser feito pelo ícone do Fala.br na página inicial do site da Câmara. Para acompanhar o andamento das manifestações, o cidadão pode acessar a área Minhas Manifestações, disponível após o login na plataforma. Com trabalhos técnicos de Maurício Vicenzi, Isabela Santos, para o Minuto Câmara.
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12: Excelente dia para você, essa sexta-feira, 4 de setembro de 2026, 8 horas e 8 minutos aqui em Campinas e horário de Brasília. Então, não é no Brasil todo, não, porque tem fuso, né? Tem uns estados aí que tem fuso. Bom, segunda-feira é 7 de setembro, é feriado, e muita gente aqui vai reviver os bons tempos, vai desfilar, né? O desfile de 7 de setembro. A Marina Amanda, por exemplo, ela vai junto com a Maria do São Bernardo e a Ilza Ferreira, elas vão de baliza. A Fernanda Sintra, eu tenho que ver uma posição para ela, que eu não lembro todas as posições do 7 de setembro, mas a Fernanda Cinta vai também, ela pode fazer pirueta, né? A Ingrid Veide Bosco também vai desfilar, a Dona Dulce Regina Campos, e aí tem os homens aqui que estão aqui participando, o Fabrício Maia vai de quê? O Fabrício Maia vai de trombone. O Renato Carvalho está dizendo para mim que até os tucanos vão lá no Good Bom é Good Bom Bom e eu não vou. Eu já falei para você, ó, manda aquilo que eu falei para você que eu vou, viu? Mas o Renato Carvalho, ele vai para tocar o quê? Deixa eu ver aqui. Ele pode tocar o Bombardino, né? E tem mais gente aqui que pode tocar o Nego. É Nego, né? O Nego, ele vai de trompete. Então depois a gente monta a nossa banda aqui para desfilar 7 de setembro. Enquanto isso, nós vamos pro Hotel Califórnia, que é uma boa pedida também para esse feriadão, hein? Quem pode, pode.

0: George Harrison, My Sweet Lord. Antes, Guilherme Arantes, Planeta Água. Eagles, Hotel Califórnia. Aqui no Bom Dia Campinas teve também Elis Regina, Fascinação. Andrea Bocelli e Sandy, Vivo por Ela. Gal Costa, Brasil. É, My Sweet Love. Então, Hare Krishna, Krishna, Krishna. Amém, My Sweet Lord. Zabençoe, My Sweet Lord. É, tem todo esse jeito, axé, é, um monte de coisa aí, é, eu não vou falar porque senão eu vou me perder aqui, eu vou acabar falando coisa que tá errado, mas quem entendeu, entendeu, todas as preces pro My Sweet Lord. Agora em Campinas, 8h24, já é sexta-feira, 4 de setembro de 2026, é, tá, é isso que eu queria falar, viu Marina, obrigado, Laroyer também, é. Eu estava lembrando, mas estava esquecendo.
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0: É, Bom Dia Campinas, já está a Solange aqui. Bom dia, Paulo Rogério. Quanta reflexão com Tim Maia e Guilherme Arantes. É a puríssima verdade, viu? Jorge está perguntando o que eu vou tocar no desfile de 7 de setembro. Eu falei que ele vai tocar a caixa, tá bom? O Márcio, o que o Márcio vai tocar? Acho que eu já perdi aqui, o Márcio pode tocar pratos, tá bom? Você fica nos pratos, viu, Márcio? Então, falando aqui de novo do Renato Carvalho, eu tô achando, eu falei pra ele que ele fez uma IA, ele pegou uns tucanos, colocou lá em cima no letreiro do supermercado e falou que eles foram visitar lá o supermercado. Aí eu tô olhando aqui, ele falou que é verdade, mas eu tô achando que não é. É, mas tá bom, parece que é assim, sabe por quê? Essas aves, elas estão começando a invadir os centros urbanos porque tiraram os habitats naturais delas, né? E aí elas aparecem nas câmeras das rodovias, aparecem no quintal das pessoas, aparecem lá na fachada do supermercado, aparecem em tudo quanto é lugar. Mas o que eu queria dizer é o seguinte, para quem assistiu Priscila, a Rainha do Deserto, já deve ficar com urticária, sabe por quê? Eu tô com urticária porque eu não gostei do que vão fazer. Vão fazer uma continuação. Vão fazer uma continuação do Priscila Rainha do Deserto e vai ter uma participação póstuma do Terence Stamp, que faleceu em agosto do ano passado. Mas ele já tinha gravado cenas antecipadamente para poder, né, para não terem que colocar ele por inteligência artificial. Então ele gravou algumas presenças, ele fazia a Bernadette, né, a transexual, e aí vão fazer as cenas, vão pegar assim algumas cenas que ele já gravou e aí vão inserir ele durante toda a filmagem. O projeto já está pronto, as filmagens devem ocorrer na Austrália e deve ir, né, deve chegar nos cinemas entre 2027 e 2028. Eu não sou muito a favor desses negócios de continuação, de ficar revendo coisa. Os Mestres do Universo estava muito bom lá em 1987, foram trazer agora para 2026. Eu não gostei, eu assisti, ainda bem que eu não fui no cinema, viu? Porque senão eu teria jogado meu rico dinheirinho fora. Então vamos ver, né? Eu vou, não sei se eu vou no cinema assistir igual eu fui em 1994, quando estreou no cinema Priscila Rainha do Deserto, eu fui lá no Galeria assistir. Mas enfim, vamos ver o que acontece. Mas enquanto isso não acontece, a próxima música, ela me traz uma lembrança boa de novela, das novelas que antigamente valia a pena assistir, né? Eu lembro de essa música, ela fazia parte integrante do trilha sonora da novela Tieta do Agreste. E essa música eu lembro quando Tieta estava tendo um relacionamento com o sobrinho dela, filho de Perpétua, que era para ser padre, mas não foi, que ele acabou ficando com a Rolinha depois no final. Eu lembro de Tieta correndo pelas dunas, e ela está em cima, lá em cima das dunas, com aquele lenço vermelho, aí ela vai tentando subir, o lenço voa, e aí o sobrinho dela vai atrás também, gatinhando, e aí acontece o que era para acontecer na novela, né? E tocava essa música, então eu me lembro muito bem da Fafá de Belém sendo trilha sonora desses dois personagens.

Aí. É, porque foi eu que em primavera só não viu as flores e o sol nas manhãs de setembro. Agora em setembro eu quero sair, eu quero falar, eu quero ensinar o vizinho a cantar. É isso. Mesmo que seu vizinho cante igual eu, cante tudo errado no carro, no chuveiro, na chuva, na rua ou numa casinha de sapê. É, eu adoro cantar errado, adoro. Teve uma música que passou agora há pouco aqui, Fascinação. Eu ia falar de Fascinação, de Elis Regina. Fascinação, se você tentar fazer o lip sync com ela, ela é uma música de que dá pra tremer o beiço, assim, você dá aquela tremida. Sabe quando os artistas estão querendo chorar no filme, na televisão, e começa a tremer a boca, assim? Eu não sei, não dá pra mostrar aqui, mas tenta se imaginar querendo chorar e você começa a tremer o queixo, assim. Aí depois já vira a câmera pro outro lado, aí tem a lágrima de plástico colada lá, e aí pega só aquele filme. Eu percebi isso outro dia assistindo E o Vento Levou, que a Scarlett Johansson tava numa cena de choro e pegou uma cena de um ângulo que ela tava sem a lágrima. Aí ela tava conversando com o Hat, né, que era o... Como que é? O Hat era quem mesmo? Ah, esqueci o nome daquele ator, Clark Gable. Aí ela, quando dá a tomada pro outro lado, ela já tá com uma lágrima colada. Aí já vira de novo. Então, tinha esses truques. E esses truques não eram só de filmes, eram de filmes e televisão. Porque na televisão e no cinema, nada se cria, tudo se copia. É essa que é bem da verdade. Então, por isso que eu quero sair, eu quero falar, eu quero ensinar o vizinho a cantar. Por conta exatamente disso, não é? Então, muito obrigado aqui a Giovana pela mensagem maravilhosa. Eu concordo, viu, com tudo que você disse aqui. A Giovana da Vila Marieta, também o André Lima, a Sandra Chances da grandiosa, enorme, gigantesca Itu. Tem uma Maria aqui que eu falei que ia ser baliza, mas essa Marina aqui, ela não, eu não tinha... eu não, então, assim, Maria, ela explicou assim, eu vou ser baliza, explique melhor. Ô Maria, eu não sei o que você quer que eu explique melhor, porque baliza é baliza. É baliza de carro, que você pode fazer, mas que hoje em dia não é mais obrigatório, mas a gente tem que fazer baliza para estacionar. E tem essa baliza que pessoas como a Solange, a Fernanda Sintra, elas eram baliza. E eu me referi a Maria do São Bernardo, que ia fazer baliza, viu? Ô Maria, eu não sei... O que você entendeu, qualquer coisa, desculpa alguma coisa, tá? Vamos ouvir então agora a saudosa Bonnie Tyler. Bonnie Tyler não, né? Bonnie Tyler. It's a Heartache, né? Saudosa Bonnie Tyler, né? Teve uma vida incrível e o funeral dela foi lindíssimo também.

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1: Olha, eu parei rapidinho para dizer essa mensagem aqui que eu recebi, que eu achei incrível. A Mil, ela disse: bom dia, eu quero fazer parte desse desfile. Nunca fui baliza porque sempre fui muito desajeitada. Ah, então você não ia se dar bem com aquele negócio lá. Eu não sei como chama aquele negócio. É tipo um taco de beisebol, né? Eu não sei. Se alguém souber o nome daquilo, me passa, mas assim, tem que ser rapidinho, 30 segundos. Aí ela assim: mas eu já desfilei na Glicério levando a bandeira do Brasil. Cacharrela azul, calça branca e luvinhas. Olha que beleza, uma honra. E aquele chapéu também você usava, Mil? Saudades desse tempo. Grande abraço, amigo. Grande abraço para você também. Não, esse nome não é, Marina Amanda, é um nome profissional que se dá a isso, tá bom? Agora eu gostaria de convidar todos para fazer a viagem comigo. Vambora? Ou tá cedo ainda?

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1: Olha, é verdade, a viagem com roupa nova, a Neide, eu falo para vocês, qualquer coisa chama a Neide. A Neide agora está fazendo faxina, então se precisar de faxina, chama a Neide vai. E ela foi baliza nos anos 70, então a palavra que eu queria achar, viu, era bastão. É o bastão que conduz a baliza, então para quem está com dúvida, que não lembra, ela é usada no desfile cívico, é do artista que vai à frente da fanfarra ou banda musical conduzindo um bastão e realizando coreografias, acrobacias e evoluções. É isso, é fácil, né? Eu tenho uma alma antiga, digamos assim, e eu lembro dessas coisas que eu posso fazer. Não tem jeito, né? E o Jorge mandou pra gente a seguinte mensagem. Eu tive que rir sozinho aqui do que ele lembrou, porque ele falou uma boa de uma verdade. Vamos ouvir.
2: Bonitaira, musiquinha de roda gigante com a namorada.
1: Musiquinha de roda gigante, é verdade. A gente ia nos parquinhos e tocava essas musiquinhas, né? Quando a gente estava lá no Tufão, no Rotor, no Chapéu Mexicano, pegando a cadeirinha do outro, né? Essas coisas todas, né? Enfim, bons tempos, bons tempos. Nós vamos partir para o encerramento já do Bom Dia Campinas. Não vai ter tempo para quase mais na dica de nada. Vai, eu tô errando até aqui hoje. Aí.

E com The Beatles, Get Back, eu vou encerrando o Bom Dia Campinas desta sexta-feira, 4 de setembro de 2026. Agradecimento a todos que participaram do programa hoje. Jorge, Marina Amanda, Salvador, André Lima, o Pedro, Giovana, Sandra Sanches, a Dadi, também a Dalva, a Solange, Reginaldo Paiva, Maria Francisco, obrigado. Obrigado também aqui a Débora, a Dulce Regina, muito obrigado mesmo. Hoje o Marcos Cavalcante não vai estar aqui porque está de folga. E eu, assim como ele, voltaremos na terça-feira, eu às 7h25 e ele às 9 da manhã. No lugar dele hoje estará o grandioso Jota Silva. Pessoal, um grande abraço a todos, bom feriado e até terça-feira, se Deus quiser. Tchau, tchau.

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4: A Câmara de Campinas disponibiliza no site o MECA, um memorial digital dinâmico que permite o acesso a curiosidades, documentos e fatos históricos que ajudam a entender a formação da cidade e do próprio Legislativo Campineiro. No link Essa Rua Tem História, é possível consultar sobre a origem dos nomes de ruas, praças e avenidas, informações que revelam personagens, acontecimentos e escolhas que marcaram Campinas ao longo dos anos. O link Memórias Entre Nós apresenta linhas do tempo interativas com histórias da Câmara e da cidade entrelaçadas. O material mostra transformações urbanas, políticas e sociais. O memorial está em constante atualização. Novos conteúdos são incorporados periodicamente, ampliando o acesso à memória institucional e à história de Campinas. Para quem quer entender melhor a cidade, o acervo do MEC é uma fonte aberta, disponível no site da Câmara Municipal de Campinas. Com trabalhos técnicos de Maurício Vicenzi, Isabela Santos, para o Minuto Câmara.
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5: Alô Campinas, bom dia. Estamos chegando com Manhã Educativa para você. Muita música, muita informação até uma da tarde, aqui na 101,9. Bom dia.

0: Agora são 9:31.
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2: O fenômeno El Niño está firmemente estabelecido e deverá aumentar seus efeitos ainda mais nos próximos meses, atingindo intensidade muito forte, com probabilidade próxima dos 100% de durar até fevereiro de 2027. O alerta é da Organização Meteorológica Mundial. O El Niño é um fenômeno natural que se repete a cada 2 a 7 anos quando as águas superficiais do Pacífico Equatorial começam a aquecer na primavera, levando a grandes alterações nos padrões de vento, pressão e precipitação em todo o mundo nos meses seguintes. As temperaturas da superfície do mar nesta zona do Pacífico Equatorial já estão significativamente acima da média e continuam a subir. As temperaturas estiverem em média 1,5 graus acima do normal entre maio e julho de 2026, passando para 2 graus acima do normal em julho, segundo a Organização Meteorológica Mundial, que cita ainda leituras de 2,2 graus a 2,6 graus acima da média entre o final de julho e meados de agosto. O El Niño intensifica historicamente secas e riscos de incêndios em partes da Amazônia, América Central, Indonésia e Austrália, interrompe a monção na Índia e traz chuvas torrenciais para a África Oriental. O evento climático soma-se a alterações causadas pelas atividades humanas, exacerbando os efeitos extremos. Da redação da Rádio Educativa, Danilo Fernandes.
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0: Agora 9:33, Educativa sempre conectada com Campinas.

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1: Placar News. O tricampeão mundial Gabriel Medina fez história na etapa de Fiji da WSL ao conquistar uma nota 10 na grande final. Medina encarou um tubo perfeito daqueles raros e mostrou toda a sua técnica ao conduzir a prancha com precisão do início ao fim da onda. Apesar da atuação brilhante, Medina terminou com o vice-campeonato, mas o resultado teve impacto direto no ranking da temporada. A performance em Fiji impulsionou o brasileiro na classificação geral e o recolocou na disputa pelas primeiras posições do circuito. A nota máxima reforça o excelente momento de Medina, que segue como um dos surfistas mais consistentes do Tour. A etapa também reacende a expectativa da torcida brasileira por novas finais e pela possibilidade de mais um título mundial. Para a Educativa, Renato Leal.
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2: 9h49 na Educativa, sempre conectada com Campinas. 9h49, bom dia.
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21: O vereador Mineiro do Espetinho protocolou um projeto de lei na Câmara Municipal de Campinas que institui diretrizes para o Programa Municipal de Apoio e Inclusão de Alunos com Deficiência Intelectual na Rede Municipal de Ensino de Campinas. De acordo com o texto, o programa busca garantir a inclusão de crianças com deficiência intelectual no ensino regular, promovendo o desenvolvimento integral dos alunos e respeitando a singularidade, dignidade e ritmo de aprendizagem. Também visa assegurar recursos de acessibilidade e tecnologias assistivas adequados às necessidades individuais de cada estudante, além de oferecer apoio individualizado por meio de profissionais especializados e do atendimento educacional especializado. O projeto segue em tramitação na Câmara Municipal de Campinas. Com trabalhos técnicos de Maurício Vicenzi, Isabela Santos para o Minuto Câmara.
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22: Agora 10 horas mais 11 minutos, Educativa sempre conectada com Campinas. Bom dia, e a Carmita, Iracir de Oliveira, Tereza Lodi, o Antônio Perandri, a Dadia, a Niveide, também o Vado, o Rosseto, Valdecir, a Andréia, Solange Bueno, todos curtindo aqui a Educativa Campinas. Bom dia. Sim.

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0: Educativa, agora 10 horas, mais 30 minutos.
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2: Os mortos nas devastadoras inundações de 26 de agosto no Nepal subiram para 1.280 e o número de desaparecidos disparou nas últimas 24 horas, chegando a 5.083. As informações são da autoridade responsável pelas situações de emergência. As cheias repentinas de 26 de agosto, descritas pelos observadores locais como as piores já registradas, fizeram o nível da água do rio subir entre 15 e 18 metros acima do normal, destruindo povoações ao longo de 72 quilômetros do rio Trichuli. Também ficou destruído o posto fronteiriço de Rasulwadari-Kerung, na fronteira entre Nepal e China, uma rota essencial para o comércio bilateral, afetando dezenas de povoados. As operações de busca e salvamento prosseguem nas áreas atingidas depois da recuperação das telecomunicações ter permitido às autoridades obter informações sobre comunidades que permaneceram isoladas durante vários dias. Da redação da Rádio Educativa, Danilo Fernandes.
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0: Agora 10 horas 50 minutos, tem Renato Leal para falar de esportes para você.
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2: 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A Prefeitura de Campinas anuncia uma mudança importante na identificação dos espaços administrados pela Secretaria Municipal de Esportes e Lazer. A partir de agora, as antigas praças de esportes passam oficialmente a chamar centros esportivos. A medida publicada no Diário Oficial busca evitar confusões com praças públicas abertas e melhorar a comunicação com a população. Segundo a Secretaria Municipal de Esportes e Lazer, o termo praça gera dúvidas sobre manutenção e funcionamento, já que os centros esportivos têm controle de acesso, horários definidos e exigem agendamento para uso de quadras, ginásios e outros equipamentos. A mudança é apenas nominal. Todos os serviços, aulas, treinos e projetos continuam exatamente iguais, sem impacto financeiro para o município. A atualização será feita de forma gradual, conforme disponibilidade orçamentária, incluindo placas, sinalizações e sistemas de agendamento. No total, 24 unidades recebem a nova denominação, como o Centro Esportivo Ademar de Barros, o Centro Esportivo Chico Mendes e o Centro Esportivo Tancredo Neves. Já outros 12 equipamentos mantêm seus nomes originais, como Balneário Parque Taquaral, Barracão de Lemos e o Ginásio Roger Ferreira. Para a Educativa, Renato Leal.
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0: 10 horas 52 minutos.

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8: 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Daqui a pouco, tem mais música pra você.
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19: A transmissão dos eventos ao vivo da Câmara Municipal de Campinas na TV Câmara será interrompida durante o horário eleitoral gratuito, de acordo com as determinações da Justiça Eleitoral, mas a exibição permanece contínua no canal da TV Câmara no YouTube. A propaganda eleitoral gratuita para as eleições de 2026 será exibida de segunda a sábado até o dia 1º de outubro, 3 dias antes do primeiro turno. Serão dois blocos de 25 minutos, um das 13 às 13h25 e o outro das 20h30 às 20h55, totalizando 50 minutos diários. Durante esse período, as transmissões ao vivo das atividades da casa, como reuniões ordinárias, extraordinárias, reuniões de comissões, reuniões solenes, entre outros, serão automaticamente interrompidas para a exibição da propaganda gratuita. Já no canal do YouTube da TV Câmara Campinas, a transmissão dos eventos será contínua. A emissora ainda exibirá inserções de 30 segundos dos partidos e coligações distribuídas ao longo da programação, com trabalhos técnicos de Maurício Vicenzi, Isabela Santos para o Minuto Câmara.
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4: Agora 11 horas mais 7 minutos.

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2: O governo do Reino Unido anunciou ontem a intenção de investir 400 milhões de libras no Fundo Florestas Tropicais para Sempre, mecanismo lançado na COP30 para financiar a conservação de florestas tropicais. O aporte, que corresponde a 2 bilhões e 700 milhões de reais, será feito por meio de um empréstimo e ainda depende da conclusão das regras de governança e operação do fundo e de uma análise final do governo britânico. Lançado por iniciativa do Brasil, o fundo busca recompensar financeiramente países que mantêm suas florestas em pé. Ele combina recursos públicos e privados e prevê que os rendimentos obtidos com os investimentos sejam distribuídos entre investidores e países que protegem suas florestas. Segundo o governo britânico, os países que receberem recursos para conservar suas florestas não terão que devolver o dinheiro. A previsão é que o próprio fundo gere lucros para pagar os investidores e, ao mesmo tempo, remunerar os países de acordo com seu desempenho na proteção das florestas tropicais. Da redação da Rádio Educativa, Danilo Fernandes.
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0: Agora 11 horas 47 minutos na Educativa Campinas. Tem Renato Leal para falar de esportes.
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2: Placar News. O jogador Neymar voltou a ser assunto após a partida das quartas de final contra o Palmeiras na Vila Belmiro pela Copa do Brasil. Ainda no primeiro tempo, o atacante sentiu um problema muscular na parte anterior da coxa e deixou o campo no intervalo sem condições de retornar para a segunda etapa. A lesão preocupou o departamento médico do Santos, mas o que ganhou grande repercussão foi a crítica de Neymar ao gramado da Vila. Nas redes sociais, o camisa 10 disparou: "É o pior campo que a Vila já teve." A declaração não passou despercebida pelo Palmeiras, que aproveitou para provocar o ídolo santista. O clube alviverde publicou elogios ao gramado sintético do Nubank Park, destacando a qualidade e a regularidade do piso alviverde. Uma resposta direta aos comentários de Neymar, que normalmente critica a qualidade de grama sintético e nem participa de jogos nesse tipo de gramado. O clima ficou quente nos bastidores, enquanto o Santos aguarda exames para saber a gravidade da lesão do atacante e o tempo de recuperação. Para a Educativa, Renato Leal.
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1: Agora 12 horas mais 27 minutos na Educativa, no ar o Menu Musical.

0: E nós ficamos por aqui com o menu musical. Amanhã não tem menu musical, que volta na segunda-feira. Vem aí Tarde Educativa.
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18: A Prefeitura sancionou a lei de autoria do vereador Paulo Haddad, que proíbe a comercialização e o uso indiscriminado de medicamentos hormonais em cadelas e gatas, permitindo a aplicação apenas em casos com prescrição veterinária devidamente justificada. O autor do projeto justificou que a lei é importante não só para proibir a comercialização, mas para orientar a população sobre os riscos de doenças que esses animais podem ter com o uso desses anticoncepcionais. Com trabalhos técnicos de Maurício Vicenzi, Isabela Santos para o Minuto Câmara.
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0: Agora 13 horas 31 minutos, Educativa, e o nosso Tarde Educativa com música e informação para você.
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0: Muito bem, ao som do Alvo Jarro, tô indo embora, deixo vocês agora com o Marcos Lodi. Tudo bem, Lodi? Tranquilo?
1: Tudo bem, Jota, e você? Tudo espero bem. Que segunda-feira sua voz esteja melhor, né? Não,
0: espero que amanhã já esteja melhor.
1: Ah, é, amanhã tem o Sábado Hits, né?
0: Sábado Hits.
1: É, isso aí.
0: Amanhã vai estar melhor.
1: Mas vai estar melhor, sim. Um abraço, Jota, bom descanso.
0: Pra você, tudo bom. Agora são 14 horas pontualmente na Educativa.

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16: Olá, eu sou o Leandro Prado, coordenador de Tecnologias e Informações Ambientais de Campinas, e eu vim aqui falar para vocês sobre um portal público com informações ambientais organizadas em mapas interativos e que estão disponíveis no site da Prefeitura de Campinas. A gente está falando do portal Geoambiental. O Geoambiental é uma ferramenta digital que reúne dados sobre as áreas verdes, os recursos hídricos, a vegetação, as unidades de conservação do município. O Geoambiental é uma importante ferramenta que amplia a transparência ambiental e apoia o licenciamento ambiental, o planejamento, né, ele fortalece as ações sociais, permitindo que os gestores, os conselheiros, os pesquisadores, a população como um todo, tem acesso a informações qualificadas sobre o território, sobre o meio ambiente. Ele é uma forma concreta de aproximar a ciência, a gestão pública e a cidadania. Conheça o portal geoambientalcampinas.sp.gov.br e participe cuidando do meio ambiente, que é o nosso bem maior.
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17: A Câmara de Campinas disponibiliza no site o MECA, um memorial digital dinâmico que permite o acesso a curiosidades, documentos e fatos históricos que ajudam a entender a formação da cidade e do próprio Legislativo Campineiro. No link Essa Rua Tem História, é possível consultar sobre a origem dos nomes de ruas, praças e avenidas, informações que revelam personagens, acontecimentos e escolhas que marcaram Campinas ao longo dos anos. O link Memórias Entre Nós apresenta linhas do tempo interativas com histórias da Câmara e da cidade entrelaçadas. O material mostra transformações urbanas, políticas e sociais. O memorial está em constante atualização. Novos conteúdos são incorporados periodicamente, ampliando o acesso à memória institucional e à história de Campinas. Para quem quer entender melhor a cidade, o acervo do MEC é uma fonte aberta, disponível no site da Câmara Municipal de Campinas. Com trabalhos técnicos de Maurício Vicenzi, Isabela Santos, para o Minuto Câmara.
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4: Olá, Campinas, boa tarde, tudo bem aí? Seja muito bem-vindo aqui na Educativa FM em 101,9, conectada com Campinas. Eu sou o Marcos Lodi, a partir de agora vamos juntinhos, hein? Até às 18h, de encontro ao Danilo Fernandes e o Circuito Cultural aqui na Educativa. Muita música boa chegando pra você, a sua participação através do nosso WhatsApp, 19994780062. Estamos aqui na Avenida Andrade Neves, 2158. 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É só você acessar o nosso site educativa.campinas.sp.gov.br. 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Boa tarde para você ligadinho aqui na Educativa FM. Vamos juntinhos, hein? Com muita música boa para você aqui no 101,9. Chegando os mineiros do Pato Fu. Criaram em 1992. E você confere aqui na Educativa, abrindo o meu horário. Muito obrigado pela sua sintonia, obrigado pela sua companhia. Eu sei, Pato Fu, aqui na Educativa. Boa tarde, Campinas.

0: Educativo FM 101,9. William Albert Michael Bratt, conhecido profissionalmente como Billy Idol, cantor, compositor e músico em inglês. Olha só, hein? Lançou aí Scarface em 1970, lançou na sua carreira aí só sucessos. E você conferiu aqui na Educativa Eyes You Gotta Face, aqui no 101,9. São 2 horas e 27 minutos em Campinas.
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0: Até às 18h, eu, Marcos Lodge, estou aqui para fazer companhia para você. E você pode continuar mandando seu recadinho, hein? 994-780062. America.

0: Educativo FM 101,9 e o som de América. E o cara nem pra colocar um nome do cachorro no cavalo. A Horse with No Name aqui na Educativa. O som de América aqui no 101,9. E você pode continuar ligadinho com a gente, hein? A gente vai pra um breve intervalo trazendo informações pra você direto da redação. E daqui a pouquinho tem mais músicas. Agora é o momento de você ficar muito bem informado.
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2: A deficiência auditiva é a terceira maior causa global de incapacidade entre os distúrbios sensoriais, com prevalência crescente entre jovens adultos e pessoas de meia idade. Na velhice, a surdez é o principal fator modificável de declínio cognitivo, mas o estigma em relação aos aparelhos auditivos ainda leva muitos a adiar ou até recusar seu uso. Embora pesquisas anteriores já associassem certos hábitos à perda auditiva, os mecanismos biológicos por trás dessa relação permaneciam pouco compreendidos. Para esclarecer essa dinâmica, pesquisadores da Universidade Fudan, na China, analisaram dados de 441.844 participantes do UK Biobank, de 40 a 69 anos, acompanhados por um período médio de 14 anos. Eles criaram uma pontuação de estilo de vida abrangendo 7 componentes: tabagismo, consumo de álcool, atividade física, duração do sono, tempo sedentário, engajamento social e uso de suplementos alimentares. Ao longo do estudo, foram registrados 20.743 novos casos de deficiência auditiva. Os participantes com hábitos mais saudáveis apresentaram um risco 14% menor de desenvolver surdez. Da redação da Rádio Educativa, Danilo Fernandes.
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0: Muito bem, de hora em hora tem informações para você. Agora chegando Los Hermanos com Ana Júlia.

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1: 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Série B do Campeonato Brasileiro, 26ª rodada em andamento. Hoje, a realização de 3 partidas. No Heriberto Rilse, a partir de 19h30, tem Criciúma e Cuiabá. Na Arena Sicredi, às 20h30, Atlético Clube contra o Vila Nova. E ainda às 21h30, no Rei Pelé, tem CRB e América Mineiro. No estádio Jorge Ismael de Biasi, amanhã, sábado, 16h, Novo Horizonte Mineiro. No estádio Jorge Ismael de Biasi, amanhã, sábado, 16h, Novo Horizontino e Avaí. No mesmo horário, no

0: Estádio Moisés Lucarelli, aqui em Campinas, Ponte Preta e São Bernardo. Para a Educativa, Renato Leal.
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23: O vereador Mineiro do Espetinho protocolou um projeto de lei na Câmara Municipal de Campinas que institui diretrizes para o Programa Municipal de Apoio e Inclusão de Alunos com Deficiência Intelectual na Rede Municipal de Ensino de Campinas. De acordo com o texto, o programa busca garantir a inclusão de crianças com deficiência intelectual no ensino regular, promovendo o desenvolvimento integral dos alunos e respeitando a singularidade, dignidade e ritmo de aprendizagem. Também visa assegurar recursos de acessibilidade e tecnologias assistivas adequados às necessidades individuais de cada estudante, além de oferecer apoio individualizado por meio de profissionais especializados e do atendimento educacional especializado. O projeto segue em tramitação na Câmara Municipal de Campinas, com trabalhos técnicos de Maurício Vicenzi, Isabela Santos para o Minuto Câmara.
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1: De janeiro a agosto deste ano, 15.400 testes com bafômetros passivos foram realizados em operações comandadas pela INDEC em Campinas. Foram realizadas 95 blitz em conjunto com a Polícia Militar e outras 61 com a Guarda Municipal. Foram testados 10.600 condutores de automóveis e quase 4.700 motociclistas, além de 55 condutores de outros veículos. O trabalho resultou em 15 autuações por direção sob influência de álcool e 437 por recusa ao teste, totalizando 452 autuações. A recusa ao teste com bafômetro ocupa a terceira posição entre os comportamentos que mais aparecem nas blitz em 2026, 7,6% do total. Dos 15.400 testes, equivale aos testes passivos, ou seja, a primeira triagem. Quando o resultado é positivo, a infração só é registrada a partir do teste feito no bafômetro ativo, que mede com exatidão a concentração de álcool presente no alvéolo pulmonar. Tanto a recusa como a combinação de álcool e direção são infrações gravíssimas, com multa de R$ 2.934,70, recolhimento e suspensão da habilitação por 12 meses. Se o teor alcoólico for igual ou superior a 0,34 mg por litro, o condutor responde por crime de trânsito, detenção de 6 meses a 3 anos, multa e suspensão ou proibição de obter a permissão ou habilitação para dirigir veículo. Da redação da Rádio Educativa, Danilo Fernandes.
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1: 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Hoje é dia de reencontro da torcida com o vôlei Renata. Depois de mais de 4 meses, o time campineiro volta a jogar no ginásio do Taquaral, 19h30, pela segunda rodada do Campeonato Paulista, enfrentando o Praia Grande. Na estreia do estadual, venceu o Guarulhos por 3-0 fora de casa, mostrando força logo no início da temporada. Uma das atrações da equipe é o ponteiro Douglas, reforço para este ano. Ele destacou a emoção de jogar em Campinas. Diz que se sente em casa e que a atmosfera do Taquaral é especial, motivando ainda mais o grupo. O retrospecto também anima a torcida. São 8 vitórias seguidas jogando em casa e 18 triunfos nos últimos 20 jogos. No Paulista, a equipe está invicta, claro, desde o ano de 2024, com 9 vitórias consecutivas. Para a Educativa, Renato Leal.
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Educativa FM 101,9, o som de Ama, Don't Shut Me Down, aqui na Educativa. E você ligadinho com a gente, muito obrigado pelo seu carinho, viu? São 4 horas e 1 minuto. A gente vai para um breve intervalo comercial e eu volto já já com muito mais aqui no Educativa FM 101,9, conectada com Campinas. Eu volto já.

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17: A transmissão dos eventos ao vivo da Câmara Municipal de Campinas na TV Câmara será interrompida durante o horário eleitoral gratuito, de acordo com as determinações da Justiça Eleitoral, mas a exibição permanece contínua no canal da TV Câmara no YouTube. A propaganda eleitoral gratuita para as eleições de 2026 será exibida de segunda a sábado até o dia 1º de outubro, 3 dias antes do primeiro turno. Serão 2 blocos de 25 minutos, um das 13 às 13h25 e o outro das 20h30 às 20h55, totalizando 50 minutos diários. Durante esse período, as transmissões ao vivo das atividades da casa, como reuniões ordinárias, extraordinárias, reuniões de comissões, reuniões solenes, entre outros, serão automaticamente interrompidas para a exibição da propaganda gratuita. Já no canal do YouTube da TV Câmara Campinas, a transmissão dos eventos será contínua. A emissora ainda exibirá inserções de 30 segundos dos partidos e coligações distribuídas ao longo da programação, com trabalhos técnicos de Maurício Vicenzi, Isabela Santos para o Minuto Câmara.
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18: Educativa FM em 101,9, a genuína para você aqui em Campinas. E você ligadinho, muito obrigado pelo seu carinho, pela sua audiência. Vamos juntinhos, hein? Até às 6 da tarde, de encontro ao Danilo Fernandes e o Circuito Cultural aqui na Educativa. Seja muito bem-vindo, seja muito bem-vinda. Você está aqui na melhor de Campinas. Muito flashback para você e você sabe, né? Pode continuar mandando o seu recadinho pra gente. 994-780062 é o nosso WhatsApp para você participar. O nosso aquário, o nosso estúdio avançado está aqui na Avenida Andrade Neves 2158. Fique à vontade para vir conhecer a sede da Educativa, o nosso aquário. Só falta uma plaquinha. Não alimente os animais que estão aqui dentro. 4 horas e 9 minutos, uma boa tarde pra você ligadinho aqui na Educativa. Chegando o Bruce Springsteen, Countess in the Dark. Boa tarde, Campinas.

0: Educativo FM 101,9, o som de Sixpence, None the Writer. Essa música aí foi tema de filme. É, você lembra? Ela é demais. Pois é, ela foi parte da trilha sonora do filme Ela é demais, lançado em 1999. E lógico, o filme ficou aí conhecido, né, por ser uma comédia romântica adolescente. Ela é demais, foi estrelado por Freddie Prinze Jr. e também Raquel Light Cook. E tem mais sucessos que essa música participou, né? Além de, lógico, esse filme, Ela é Demais, tem impulsionado essa trilha sonora para a Billboard, alcançando o segundo lugar nas paradas Billboard. A canção também integrou a trilha sonora de séries de sucesso, como Dawson Creek, e também de filmes como Como Perder um Homem em 10 Dias. Ou seja, sucessaço aqui na educativa de Sixpence Not the Readers, com Kiss Me. Olha, são 4 horas e 29 minutos, um breve intervalo. Chegando informações, eu volto já já com muito mais.
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2: A Orquestra Sinfônica Municipal de Campinas apresenta nesta sexta-feira à noite no Teatro Luiz Otávio Burnier, do Centro de Convivência Cultural, o concerto Paisagens Sonoras. Sob regência do maestro convidado Guilherme Manes, o concerto terá a participação do trombonista Wilson Dias como solista. No programa estão obras de grandes compositores, como a Sinfonia número 3, a escocesa, do alemão Felix Mendelssohn, a abertura coriolana, do também alemão Ludwig van Beethoven, e o concerto para trombone, do italiano Nino Rota, que combina a sofisticação da música erudita com características marcantes da linguagem italiana. O concerto Paisagens Sonoras da Sinfônica de Campinas é hoje às 8 da noite no Centro de Convivência Cultural. Os ingressos custam R$ 30,00 com meia entrada para idosos, R$ 10,00 para professores e R$ 5,00 para estudantes. O Centro de Convivência fica na Praça Imprensa Fluminense, no Cambuí. Esse e outros eventos culturais você pode conferir no site campinas.sp.gov.br/eventos. Da redação da Rádio Educativa, Danilo Fernandes.
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0: Muito bem, estamos de volta com mais músicas para você. Aqui só flashback e um em cima do outro. Whitney Houston, com a participação de George Michael. If You Thought You...

Educativa FM 101,9, o som de Tim Maia. Somos América! 4 horas e 39 minutos em Campinas e você continua ligadinho aqui na Educativa FM em 101,9. Obrigado pelo seu carinho, obrigado pela sua audiência. Chegando Ásia, Hat of the Moment, aqui na Educativa.

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2: A dupla formada pela brasileira Luísa Stefani e pela canadense Gabriela Dabrowski está oficialmente confirmada no WTA Finals, o torneio que reúne os melhores do tênis e também das duplas, os melhores das simples e das duplas da temporada no circuito mundial. A classificação veio após um ano de alto nível, marcado por 3 títulos importantes que consolidaram a parceria como uma das mais fortes do circuito. Com esses resultados, Stefani e Dabrowski aparecem hoje como a segunda melhor dupla do ranking mundial, posição que reflete a consistência e o desempenho das duas ao longo da temporada. A presença no WTA Finals é considerada um marco, já que o torneio reúne apenas as parcerias mais bem colocadas do ano, funcionando como uma espécie de elite da modalidade. Para a Educativa, Renato Leal.
0: 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Muito bem, estamos de volta com mais músicas para você aqui na Educativa FM. Aqui você sabe, né? Só flashback, só os melhores para você. Chegando Timple Minds com Mandela Day aqui na Educativa. 4h59. Boa tarde, Campinas.

Educativa FM 101,9, as melhores do passado de volta para você no presente. Mandela Day com Simple Minds, aqui na Educativa. 994780062 é o nosso WhatsApp para você participar da programação. Mandar um abraço especial lá pro André. O André Uber tá ligadinho com a gente, a caminho de São Paulo com o Vinícius. Grande abraço a vocês aí, obrigado pela sintonia. Mandar um abraço também pra Mari, pra Carmita, pro Antônio, todos que estão ligadinhos aqui na Educativa. Marcelo também está ligadinho aqui com a gente. Muito obrigado. E para vocês, um excelente final de semana. Muita música boa, só flashback para você. E chegando mais um sucesso. Tears for Fears, Advice for the Younger Heart.

Educativo FM, o som de Tears for Fears com Advance for the Young Heart, aqui no 101,9. Olha, o desfile das escolas de samba de Campinas, cuja retomada foi anunciada pela Secretaria de Cultura e Turismo para 2027, terá uma nova data. A programação inicial prevista para 13 de março será realizada no dia 3 de abril de 2027, na Avenida Francisco Glicério, no centro. O evento marca o retorno das escolas de samba à avenida após 11 anos. Os últimos desfiles oficiais realizados na cidade aconteceram em 2015. A mudança foi definida em consenso com a Secretaria de Cultura e Turismo e a Liga das Escolas de Samba de Campinas, a Liesca, e as quatro agremiações que participam da retomada dos desfiles: Leão, da Vila Padre Anchieta, Rosa de Prata, Estrela d'Alva e Unidos do Xangai. A decisão pela mudança de data busca ampliar o caráter agregador da retomada dos desfiles. Embora a realização de eventos carnavalescos após o carnaval já seja uma prática adotada em outras cidades, a Prefeitura de Campinas e a Liesca e as escolas de samba avaliaram que a escolha de uma nova data seria o melhor caminho diante das manifestações relacionadas aí com toda essa prática de realização dos desfiles da escola para o período de quaresma. A medida busca contemplar diferentes públicos, respeitar as tradições religiosas e garantir que a retomada dos desfiles seja uma celebração capaz de reunir a cidade, evitando possíveis conflitos e divisões. São pontualmente 5 horas em Campinas. Eu volto já já, não sai daí.

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41: A Prefeitura sancionou a lei de autoria do vereador Paulo Haddad que proíbe a comercialização e o uso indiscriminado de medicamentos hormonais em cadelas e gatas, permitindo a aplicação apenas em casos com prescrição veterinária devidamente justificada. O autor do projeto justificou que a lei é importante não só para proibir a comercialização, mas para orientar a população sobre os riscos de doenças que esses animais podem ter com o uso desses anticoncepcionais. Com trabalhos técnicos de Maurício Vicenzi, Isabela Santos para o Minuto Câmara.
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0: Muito bem, sextou, bebê. São 5 horas e 11 minutos e a partir de agora começam os trabalhos para você confraternizar, para você curtir a sua sexta-feira e o início do seu final de semana. Pois é, hoje é o momento, calor, solzão a pino e lógico você vai se preparar, não é verdade? São 5 horas e 11 minutos, mas é lógico, a gente tem que agradecer a sua presença aqui na nossa sintonia. 994-780062 é o nosso WhatsApp para você participar da programação aqui da Educativa FM em 101,9, conectada com Campinas. Nós estamos aqui na Avenida Andrade Neves, 2158. Você pode também acessar o nosso site educativa.campinas.sp.gov.br. É sexta-feira, é momento de confraternizar, é momento de você curtir a sua sexta. Mas lembre-se, hein? Não olhe para trás. É, faça como o seu carro. O para-brisa é maior que o retrovisor, então preste atenção, ande para frente, não olhe para trás. Capital Inicial, aqui na Educativa.

0: Educativa FM 101,9, o som de Starship com Wilber City. Aqui você confere as informações do esporte, chegando com Renato Leal.
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3: A FIFA abriu nesta quinta-feira as inscrições para voluntários da Copa do Mundo Feminina de 2027 e a expectativa é reunir mais de 6 mil pessoas para atuar diretamente na organização do evento. O trabalho dos voluntários começa a partir do dia 24 de junho, período em que as seleções já estarão chegando às sedes e os preparativos finais estarão em ritmo acelerado. Os voluntários terão funções em diversas áreas, como recepção de delegações, orientação ao público, apoio logístico, operações de estádio e atividades relacionadas ao programa cultural da competição. A FIFA destaca que o voluntariado é uma oportunidade de participar de um dos maiores eventos esportivos do planeta, adquirindo experiência e contribuindo para o sucesso da Copa. O processo de seleção inclui cadastro, entrevistas e treinamentos específicos. A entidade reforça que não é necessário ter experiência prévia, apenas disposição, responsabilidade e vontade de colaborar. Para a Educativa, Renato Leal.
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0: Muito bem, estamos de volta com mais músicas para você e chegando The Beatles com Come Together. Boa tarde, Campinas.

0: Educativo FM 101,9, o som de B-52. Prefeito Idaho aqui na Educativa. Eu tô indo embora, volto qualquer dia desses aqui na programação da Educativa. Obrigado pelo seu carinho, obrigado pela sua audiência. Daqui a pouquinho tem Danilo Fernandes com o Circuito Cultural aqui na Educativa. E logo mais às 8 da noite tem o Estúdio 101, só com o melhor do 10 para você. É a programação da Educativa especialmente para você ligadinho aqui no 101,9. Tchau, gente. Uma excelente sexta-feira e um excelente final de semana. Eu deixo vocês com Barry White. Can't get to know your love, baby. Tchau, Campinas. 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
23: Oi, eu sou a Mariana, sou coordenadora do Programa de Agricultura Urbana e Periurbana, Campina Solidária e Sustentável. Estou aqui falando no Minuto Ambiental sobre hortas urbanas. Esses são espaços de cultivo de alimentos dentro da cidade, em bairros, escolas, centros comunitários, unidades de saúde e áreas públicas. E estão ganhando muita relevância porque conectam a alimentação, o meio ambiente, a qualidade de vida. Aqui em Campinas já vemos iniciativas muito importantes, né? Principalmente nas periferias e em equipamentos públicos, mostrando que a cidade tem grande potencial de expansão, desde que haja apoio, né, do poder público e muito da mobilização comunitária. Bom, essas hortas contribuem diretamente para o enfrentamento das mudanças climáticas, ajudando a reduzir as ilhas de calor, melhoram o solo, retém a água da chuva, fortalece a resiliência urbana diante de eventos extremos. E na segurança alimentar, elas ainda garantem acesso aos alimentos frescos e saudáveis, reduzem custos desses alimentos, fortalecem a autonomia das famílias e promovem a educação alimentar e nutricional. Além disso, elas geram ainda impactos sociais muito importantes, fortalecem os vínculos comunitários, amplia o cuidado com o território, transforma a relação das pessoas com o consumo e o meio ambiente. Enfim, as hortas urbanas, elas são sementes de cidades mais justas, saudáveis e sustentáveis.
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0: Muito boa noite, ouvinte da Educativa. Eu sou Danilo Fernandes. Esse é o Circuito Cultural, programa semanal sobre arte e cultura da Educativa. Até às 7 da noite, ao som do melhor da MPB, apresentamos boas opções de diversão e arte para quem vive ou circula por Campinas e região. Agora temos 28 graus em Campinas, 39% de umidade relativa do ar. Devemos ter chuva na madrugada, começo da manhã de sábado, mas nesta sexta-feira seguimos com temperaturas ainda quentes. Virada do tempo acontece amanhã. No programa desta semana, damos destaque ao Concerto da Sinfônica de Campinas, que tem como solista um trombonista da própria orquestra. Também falamos de uma comédia teatral mineira que traz de volta a Campinas um grande humorista e de um show de voz e violão de um importante cantor e instrumentista da MPB com 60 anos de carreira. Fique na sintonia e aproveite para se programar para os próximos dias. E a gente começa o Circuito Cultural de hoje justamente celebrando o aniversariante da semana, o grande Francis Raime, que no último dia 31 de agosto, segunda-feira, maestro, compositor e pianista Francis Raime completou 87 anos de uma vida inteiramente dedicada à beleza, sofisticação e riqueza da nossa música. Dono de uma das mais brilhantes arquiteturas harmônicas da música brasileira, Francis Raime soube, como poucos, unir a erudição do piano clássico ao balanço do samba, do choro e da bossa nova. Ao lado de gigantes como Vinícius de Moraes e Chico Buarque, construiu uma obra marcada por melodias sofisticadas e profundamente emocionais, deixando sua assinatura em verdadeiros clássicos do nosso cancioneiro, como Atrás da Porta, Trocando em Miúdos, Vai Passar e Sem Mais Adeus. Mais do que um guardião da memória musical brasileira, Francis Raime segue ativo e criativo, inspirando novas gerações e mostrando que a grande arte é, acima de tudo, atemporal. A gente começa o programa, então, ouvindo Francis Raime com um dos seus grandes sucessos junto com Chico Buarque, que é Trocando em Miúdos.

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0: Nós ouvimos Francis Raime trocando em miúdos dele do Chico Buarque, que ele gravou no LP Passaredo, de 1977. Agora são 6h16, vamos à nossa primeira dica de cultura de hoje, que é o concerto da Orquestra Sinfônica de Campinas, daqui a pouco. Concerto da Orquestra Sinfônica de Campinas, às 8 da noite desta sexta-feira, no Teatro Luiz Otávio Burnier, do Centro de Convivência Cultural, sob regência do maestro convidado Guilherme Manes. Concerto intitulado Paisagens Sonoras terá a participação do trombonista Wilson Dias, que é o primeiro trombone da Sinfônica de Campinas há mais de 20 anos, como solista. No programa estão obras de grandes compositores, como a Sinfonia número 13, escocesa, do alemão Felix Mendelssohn, abertura coriolana, do também alemão Ludwig van Beethoven, e este concerto para trombone do italiano Nino Rota, que combina a sofisticação da música erudita com características marcantes da linguagem italiana. Nino Rota, muito conhecido pelas trilhas sonoras de filmes italianos, filmes de Fellini, por exemplo. O maestro Guilherme Manes é doutor em música pela Unesp e, por quase 20 anos, foi regente titular da Sinfônica de Sergipe. Há cerca de um ano, tornou-se professor de regência da Universidade Federal do Rio Grande do Sul. Esta é a quarta vez que ele rege a Sinfônica de Campinas como convidado. Eu conversei com ele sobre o concerto de logo mais. Acompanhe a entrevista.
1: Você já algumas vezes esteve aqui nos últimos tempos, já conhece bem a orquestra, primeira vez no Centro de Convivência. Me fala um pouco sobre o programa desse concerto, dessa sexta-feira à noite no Centro de Convivência.
2: Olá, Danilo, a todos. É sempre um prazer muito grande estar aqui em Campinas. É uma cidade de bastante tradição na música erudita. Isso se sente no ambiente, se sente no teatro, se sente... frente à orquestra, né? É uma alegria muito grande. Nós vamos fazer um programa que é absolutamente deslumbrante, sabe? São três obras distintas, né? Por isso o programa, o nome Paisagens, né? A primeira vem da fase heróica de Beethoven, que é a abertura coriolana, né? Uma das aberturas mais emblemáticas do compositor, uma abertura que... traz todo aquele heroísmo de beethoveniano, aquela relação que ele teve com as próprias ideias de Napoleão, né? Aquela revolta, às vezes, presente na música dele. Em seguida, nós vamos fazer uma peça italiana que é super rara no Brasil, mas ela é belíssima, que é o Concerto para Trombone do Nino Rota. Nino Rota é um compositor italiano de Bari, lá do sul da Itália. E Nino Rota, ele tem uma característica principal. Ele transita entre a música leggera, né, a música de cinema, e o conservatório, que também era um importante compositor, era um importante acadêmico da música italiana. É uma música saborosa, sabe? Em muitos aspectos, uma música muito jovial, mas tem alguns momentos bastante densos, né? Uh-huh. Esse concerto vai ser solado pelo Wilson Dias, que é o primeiro trombone da Sinfônica, né? Também é um solista muito, muito bom, muito interessante, sabe? Um grande músico que Campinas tem. Uh-huh. E que também é um excelente eufonista, né? Toca ninguém também, então é um talentaço, Wilson, né? E para terminar, nós vamos fazer, para mim, né? Eu acho a sinfonia mais importante de Mendelssohn, que é a Sinfonia número 3, a Sinfonia Escocesa, que curiosamente, Danilo, foi a última sinfonia que ele escreveu. Eles numeraram pelo início das concepções das obras, né? Sim. Então ele começou a pensar nessa sinfonia antes da Sinfonia Italiana dele. Só que ele foi fazendo outras peças, outras obras, e terminou a sinfonia em 1842. E posso dizer que é o ápice composicional do Mendelssohn, sabe? Uma peça enxuta, uma peça que traz a carga do Lied, né? Então eu falei muito para a orquestra durante a semana. Pensem no concerto para violino, sabe? Pense no concerto para violino, naquela frase enorme, sabe? É uma música de um coração assim enorme, de uma capacidade expressiva como nenhuma outra. Então é um programa que eu estou tendo muito prazer em fazer com os músicos, eles estão muito felizes, tocam com muito gosto, né? É uma peça muito difícil também em muitos aspectos, porque ela é uma peça leve, é uma peça de momentos virtuosísticos. Tem um segundo movimento que é extremamente rápido, veloz, assim, os instrumentistas de madeiras, eles têm que doar ao máximo, né? De uma agilidade, assim, como pouquíssimas também, e o quarto movimento também, uma peça repleta de energia. Então, acho que vai ser um programão para quem quiser nos assistir lá no Centro de Convivência, sempre uma alegria, vamos lotar aquele espaço que está muito bonito.
0: Este último movimento da Sinfonia número 3 de Mendelssohn, que vai ser executada daqui a pouco lá no Centro de Convivência pela Orquestra Sinfônica Municipal de Campinas. O concerto Paisagens Sonoras da Sinfônica de Campinas é daqui a pouco às 8 da noite no Teatro Luiz Otávio Burnier do Centro de Convivência Cultural. Os ingressos custam R$ 30,00 com meia entrada para idosos, R$ 10,00 para professores e R$ 5,00 para estudantes. O Centro de Convivência fica na Praça Imprensa Fluminense, no Cambuí. Agora são 6h22, a gente segue aqui na programação musical do Circuito Cultural, ouvindo Joyce e Toninho Horta com Inútil Paisagem.

0: Nós ouvimos aqui no Circuito Cultural a cantora Joyce e o guitarrista Toninho Horta com Inútil Paisagem de Tom Jobim e Luiz de Oliveira, que eles gravaram no CD Tom Jobim Sem Você, de 1995. E aproveitando que a gente está falando em Tom Jobim, vamos para a segunda dica de cultura do programa de hoje. O cantor, compositor e violonista Zé Luiz Mazziotti apresenta amanhã à noite na Rabeca Cultural o show Mazziotti Canta Jobim. A apresentação traz um repertório dedicado às composições de Tom Jobim, uma experiência intimista e emocionante reunindo clássicos da obra do maestro e valorizando a riqueza poética e musical das canções. O show já passou por cidades como Brasília, Curitiba e São Paulo, priorizando a escuta atenta, a proximidade com o público e a difusão da cultura nacional. Reconhecido no meio musical como cantor dos cantores, Zé Luiz Mazziotti é um dos intérpretes preferidos dos grandes nomes da MPB. Vamos ouvir um pouco, Zé Luiz.
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0: O Zé Luiz Mazziotti possui um timbre de barítono leve e completa este ano 60 anos de trajetória artística, iniciada em 66 com o grupo vocal Canto 4, vencedor do Festival da Record de 1968, com a canção São Paulo, Meu Amor, de Tom Zé. Orientado por Vera Brasil, o Zé Luiz Mazziotti iniciou o trabalho solo no canto terzo e apresentou-se em palcos icônicos das décadas de 70, como o Jogral e a Igrejinha. Em 76, a convite de Ivan Lins, Mazziotti gravou a versão original do tema Dona Benta para o programa Sítio do Picapau Amarelo da TV Globo, lançado em LP no ano seguinte. O artista também morou na França entre 1985 e 94, período em que cantou em festivais internacionais de jazz como o de Nice e Printemps de Bourges, dividindo o palco com referências como Miles Davis e George Benson. Como produtor e diretor musical, esteve à frente de trabalhos como Calbi Canta Sinatra, de 96, e Iluminuras, de 95, e discos dedicados à obra de Sueli Costa com Lucinha Lins e Eduardo Conde. Em sua discografia, Mazziotti gravou duetos com Gal Costa e Chico Buarque, e atuou ao lado de nomes como Leni Andrade, Alaide Costa, Áurea Martins, Elisete Cardoso, Rosa Passos, Fátima Guedes, Nana Caymmi, Jamelão, Ângela Maria, Miltinho e Silvio César. Entre 2009 e 2023, atuou como professor de canto na EMESP de São Paulo. Eu conversei com o Zé Luiz Mazziotti por telefone sobre sua carreira e sobre o show deste sábado na Rabeca Cultural. Acompanhe a entrevista.
2: Vamos falar sobre o teu show lá no, na Rabeca Cultural?
3: Vamos sim.
2: Antes disso, eu estava me lembrando que eu te conheci tocando com a Leni Andrade.
3: Isso.
2: Aqui em Campinas há 14 anos atrás, 15 de março de 2012.
3: Exatamente.
2: Uma quinta-feira à noite no Almanac Café, um show de 2 horas e meia, com casa cheia, público aplaudindo de pé em vários momentos.
3: É, foi maravilhoso aquilo, não? Deu um probleminha no meu violão, não foi isso?
2: É, teve que trocar o violão.
3: É, pois é. Pois
2: e ela
3: é.
2: Ia contando histórias, né? Eu escutei sobre esse show, não é que eu tenho essa memória fantástica de lembrar até o dia e o dia da semana, mas eu escrevi sobre esse show. E aí eu falei que ao longo do show, entre uma canção e outra, Leni contou histórias divertidas da vida e da carreira. Em um determinado momento, um problema no equipamento de sonorização do violão interrompeu o show e obrigou o Zé Luiz a ir até o carro pegar outro instrumento. Leni aproveitou para contar mais histórias até o problema ser resolvido. E foi uma delícia show. Depois a Leni voltou 3 anos depois lá no Almanac, aí com uma banda formada por músicos aqui de Campinas e tal. E também foi maravilhoso. E eu estava pensando isso ontem, quando eu vi que você vinha fazer esse show. E aí hoje à noite eu até sonhei com a Leni que ela ia fazer um show de novo aqui em Campinas. Eu falei, mas ela morreu, como é que ela vai fazer?
3: Que delícia, pois é. Que delícia de sonho. Mas não sonhei com a Leni ainda não, viu?
2: É.
3: Eu gostava muito dela, muito. A gente era amigo desde os anos 70, meu amigo.
2: Era
3: uma amizade muito grande, assim, sabe? Um amor muito grande. Eu fiz muita coisa com ela. Tem muita
2: imagino, para você ter vindo só você e ela aqui para fazer o show em Campinas, eu fiquei pensando, poxa, acho que quando ela vem para São Paulo, ela deve se apresentar muito com o Zé e viajar até com você. Deve ter viajado.
3: Bastante. Fizemos Brasília, fizemos Curitiba, sabe? Fizemos alguns lugares aí do Brasil, né? E ela gostava muito do meu violão, então... Ela ficava completa comigo, acompanhando, o que é uma honra para mim imensa, né, que eu não vou esquecer nunca na vida. Né? Então,
2: Não, a Leni foi uma das grandes cantoras brasileiras, acho que deveria ter sido mais reconhecida pelo povo, mas entre os músicos todo mundo adorava, e enfim, quem gostava muito de MPB e jazz, aqui e fora daqui, né, nos Estados Unidos, acho que ela foi até mais reverenciada.
3: Ah, sim, quando ela morreu, o jornal Times, né, deu um quarto de página, assim, falando da morte dela.
2: Pois é. Né? Ela fez uma carreira muito bonita lá nos Estados Unidos, né?
3: Muito bonita. Ela sempre cantou muito bem, né? É. E essa semana eu cantei no Beco das Garrafas, passada, agora.
2: E ela começou, né?
3: Que eu fiquei pensando nela e na Elisa, né? Que é meu grande amor, assim, né?
2: Uhum.
3: Mas a Leni era mais. Né?
2: Me conta um pouco da sua trajetória, Zé. Como é que você começou? Além de acompanhar uma cantora como a Leni, você tem uma carreira toda tua, né? Como cantor, compositor.
3: Tenho. Ó, Danilo, eu comecei, na realidade, como cantor de um quarteto vocal.
2: Uhum.
3: Né? Onde a gente acompanhou o Tom Zé cantando São Paulo, Meu Amor, no Festival da Record, e a gente acabou ganhando o primeiro lugar e tal, né? Uhum. A música, né, ganhou, né? Então, né? E aí a gente fez também, fez vocal para a Ivete, a antiga Ivete, maravilhosa cantora, um time muito lindo para Boca da Noite, uma música do Paulo Vanzolini do Toquinho. Uhum. Fizemos o FIC, Festival Internacional da Canção no Rio, e acompanhamos mais algumas pessoas, assim, mas depois, logo, quando entrou a Tropicália, com o negócio de Gal, Gil, Caetano, isso tudo, eu era muito careta, sabe? Muito careta demais. Então eu falei, não quero isso não, né? E aí fui cantar sozinho, né? Fui fazer minha carreira só. Não muito sozinho no começo, que eu tive um ano, eu e a Elodie, que foi uma grande violonista e cantora,
2: uhum.
3: e já nos deixou também. Então, e daí, bom, eu fiz 10 anos de noite de São Paulo, né? Ganhei alguns prêmios de melhor cantor da noite e tal, assim. E depois eu comecei a gravar. Então, em 73, eu gravei Até Quem Sabe com Anjos César Camargo para uma novela da Tupi, né? Aí em 78, que eu já estava morando no Rio, participando de uma produtora de jingle que chama Zurana, que a Zurana era do Tavito, Marcos, do Paulo Sérgio Vale, irmão do Marcos, de mais dois sócios, a gente gravou os melhores jingles que eu já conheci na minha vida, foram maravilhosos. Trabalhei 4 anos com ele. E gravei o Dona Benta, do Sítio Capão Amarelo, né, que o Ivan Lins me convidou.
2: Uhum.
3: E depois disso eu comecei a fazer Pixinguinha, fiz 80, 80 e 82 com Elisete Cardoso, Silvio César, Ângela Maria, Miltinho, uhum. e Jamelão e Zezé Gonzaga, né?
2: Só craques.
3: Só craques, é. Pois é, né? Eu tenho uma sorte muito grande. Eu só trabalhei com gente boa. Eu tô com esse show agora, que é Maggiotti Canta Tom, né?
2: É, agora vamos falar desse show especificamente. Tom Jobim, que é um dos maiores compositores também da música popular brasileira, sucesso no mundo e tal.
3: Isso.
2: Nesse então, show, você cantando Tom Jobim, qual é o repertório? Quais são as principais músicas que você mostra nesse show?
3: Olha, até o Luísa, que é uma coisa muito difícil de cantar, eu passei uma fase aí meio retirado da carreira, e aí a minha voz não quis mais cantar direito, entendeu? E agora eu estou numa fase onde eu recuperei, então eu estou muito feliz que eu posso cantar, por exemplo, Luísa, né? Aí tem Só Danço Samba, tem Insensatez, tem É Pau, É Pé, até o fim do caminho que eu começo com essa música, né? Então, e tem Retrato em Branco e Preto, tem Por Causa de Você, coisas muito, muito bonitas de Tom, né? As pessoas gostam, tem muita gente aqui que até chora, viu?
0: O show Maggiotti Canta Tom, do cantor e violonista Zé Luiz Maggiotti, é neste sábado às 8 da noite na Rebeca Cultural. Os ingressos custam R$80, com meia entrada para estudantes idosos e quem levar 1 quilo de alimento não perecível. A Rebeca fica na Avenida Dona Maria Franco Salgado, número 250, em Souzas. Vamos ouvir Zé Luiz Mazziotti cantando Outra Vez, música que certamente estará no show.

0: Nós ouvimos Leni Andrade interpretando Batida Diferente, de Durval Ferreira e Maurício Einhorn, que ela gravou no LP Leni Andrade, de 1984. E antes, grande amigo da Leni Andrade, e que tocou muitas vezes com ela, o músico, cantor, compositor e violonista Zé Luiz Maziotti, com Outra Vez, de Tom Jobim, que ele gravou no CD A Roma, de 2019. Agora são 6h44, vamos para a terceira e última dica de cultura do programa de hoje. Vamos falar de teatro. A comédia O Marido da Minha Mulher, estrelada por Gustavo Mendes, Gabriel Santana, Conrado Caputo e Rebeca Momo, vai ser apresentada na segunda-feira, dia 7 de setembro, feriado, no Teatro Oficina do Estudante Iguatemi. Escrita por Sérgio Abrita e dirigida por Carlinhos Machado, O Marido da Minha Mulher conta a história de Alex, vivido por Gabriel Santana, um marido fanfarrão que morre após um acidente e deixa a esposa Bruna, vivida por Rebeca Momo, viúva, para impedir que ela se case com o rival Nico, o personagem de Conrado Caputo. O espírito de Alex volta à terra com a ajuda de seu melhor amigo Paulo Gustavo Mendes. Eu conversei com Gustavo Mendes, grande humorista, sobre a peça e o seu sucesso como humorista no Brasil e aqui também na nossa região durante muitos anos. Acompanhe a entrevista.
1: Falando da peça, você continua fazendo o teu show solos de stand-up e imitações, né?
2: Continuo, mais atrevido.
1: Você está fazendo a peça concomitantemente.
2: Concomitantemente, a saga do ator brasileiro para tentar pagar a conta de luz, fazer um monte.
1: Exatamente. Bom, me fala um pouco sobre essa peça, diz que é um grande sucesso, que já foi montada há 10 anos e agora vocês, deve ser um novo elenco, né, junto com você, vocês estão circulando pelo país com ela.
2: Sim, foi o Marido da Minha Mulher é uma peça de um autor mineiro, tanto quanto eu, e já era um sucesso em Minas há muitos anos. Há muitos anos eu ouço falar dessa peça.
1: Uhum.
2: E eu parei, eu fiquei um tempo fora dos palcos, eu fiquei uns 3 anos sem fazer show, para poder mesmo entender o que eu queria da carreira, tirar um tempo sabático. Acho que a pandemia mexeu com as cabeças de todo mundo.
1: Sim.
2: E eu vi uma entrevista do Celton Mello em que ele dizia que às vezes era bom a gente fazer algo menor para a gente lembrar porque que a gente escolheu fazer aquilo.
1: Uhum.
2: E eu falei, quer saber uma coisa? Eu vou fazer teatro. E bastou eu querer dizer que surgiram alguns convites, um deles foi esse, O Marido da Minha Mulher, que é um texto brilhante do Sérgio Abrita, extremamente engraçado, onde eu posso usar todos os artifícios de comédia que eu tenho, todas as cartas na manga. O texto é muito engraçado, com um elenco excepcional. Do meu lado eu tenho o Gabriel Santana, que é um ator incrível, além de lindo, a Rebeca Momo, maravilhosa. E esse espetáculo a gente está fazendo desde o ano passado, foi um sucesso em São Paulo. Agora a gente retoma para as viagens e eu queria muito que a primeira cidade dessas viagens, dessa volta, né, que a gente ficou também, a gente fez, parou um tempo e voltando agora, fosse Campinas, porque eu amo o Teatro Oficina de Estudante, eu acho ele um dos teatros mais lindos do país e eu estou muito feliz de estar aí.
1: E você já se apresentou lá várias vezes, já te vi várias vezes fazendo shows lá. Uma vez me lembro que você chegou atrasado, entrou por trás, surpreendeu o público, assim, veio descendo pela escada, foi muito engraçado.
2: Eu amo aquele teatro, cara, eu amo, assim, eu tenho uma história muito, muito antiga com esse teatro.
1: Eu já vi vários espetáculos teus lá, sempre com teatro lotado e você deitando e rolando. Me lembro de você em Paulínia também, uma vez com teatro lotado, aquele teatro imenso que hoje está abandonado, mas que durante muitos anos foi o maior teatro aqui da região.
2: Ah, mentira, ele está abandonado,
1: tá
2: aquele teatrão?
1: Abandonado, aquele teatrão, você acredita? Desde 2019, está fechado. Desde o final de 2019, pandemia, agora a prefeitura está pensando em arrendar. Enfim, o teatro foi todo depredado. Com entra e sai de prefeitos lá em Paulínia.
2: Caraca,
1: e tá fechado.
2: Nossa, agora eu fiquei realmente triste, porque aquele teatro é maravilhoso.
1: Pois é.
2: Maravilhoso. Pelo amor de Deus, gente, o poder público, por favor, vamos retomar esse teatro aí, que nem incrível, não pode ficar sem.
1: Eu me lembro de você fazendo lá com o teatro lotado, e aí alguém, algum engraçadinho lá em cima, ficava gritando, faz a Dilma, faz a Dilma.
2: Estava nesse show do estudante de direito bêbado.
1: Aí ele falou, aí você falou, se eu fizer a Dilma, acaba o show. Vocês querem que acabe? O público, não! Aí você jogou o público em cima do cara, o cara ficou quieto.
2: Eu lembro muito bem desse dia.
1: Pois é. E eu lembro que nesse dia você se emocionou no final, que você falou, poxa, é por isso que vale a pena mesmo eu tendo saído. Você tinha acabado de sair da TV e tal, porque eu sei que eu tenho um público aqui e tal, e... Foi teatro lotado e tal. Sei que é isso que eu gosto de fazer e que eu tenho. Sei que eu tenho um público aqui e tal. E pô, sei que é isso que eu gosto de fazer e que eu tenho esse público e tal, enfim, então.

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1: A peça O Marido da Minha Mulher, com Gustavo Mendes e elenco, tem sessão única nesta segunda-feira, às 8 da noite, no Teatro Oficina do Estudante Iguatemi. Os ingressos custam R$ 140,00, com meia entrada para estudantes e idosos. O teatro fica no terceiro piso do Shopping Iguatemi, na Avenida Iguatemi, número 777, na Vila Brandina. Já que falamos com Gustavo Mendes, que é mineiro, a peça também é de um autor mineiro, Sérgio Abrita, vamos ouvir o maior músico de Minas Gerais, Milton Nascimento, com Morro Velho.

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1: A Prefeitura de Campinas sancionou a lei de autoria dos vereadores Gustavo Peta, Luiz Ossini e Arnaldo Salvetti, que amplia a definição e os direitos relacionados aos chamados animais comunitários, reconhecendo sua convivência em espaços públicos e privados. Pela lei, considera-se animal comunitário aquele que estabelece laços de dependência e manutenção com a comunidade onde vive, mesmo sem possuir um responsável único definido. A legislação assegura que esses animais possam permanecer no local em que se encontram, desde que sob os cuidados de um tutor ou grupo de responsáveis. A norma garante o direito de qualquer cidadão fornecer abrigo, alimentação, água e demais cuidados aos animais comunitários em espaços públicos ou privados de uso coletivo, desde que respeitadas condições de higiene e mobilidade urbana. A lei sancionada também garante que animais comunitários sejam exceção às regras que tratam da retirada compulsória de animais de vias públicas. Outra medida estabelecida pela lei é a exigência de registro desses animais no sistema de cadastramento animal do município e a comunicação formal aos setores administrativos de condomínios, clubes, escolas ou órgãos públicos, de forma a manter uma relação atualizada dos responsáveis por cada animal. O texto prevê ainda que os tutores possam indicar substitutos em casos de ausência, assegurando a continuidade dos cuidados. Com trabalhos técnicos de Maurício Vicenzi, Isabela Santos para o Minuto Câmara.
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2: Esse foi o Minuto Câmara. Antes a gente ouviu o Taiguara Modinha, de Sérgio Bittencourt, que o Taiguara gravou no LP Taiguara, Rei dos Festivais, de 1968. Vencedor dos festivais. Antes, Milton Nascimento, dele mesmo, Morro Velho, que ele gravou no LP Travessia, de 1967. Pois bem, agora são 6h59, o Circuito Cultural vai ficando por aqui. Eu, Danilo Fernandes, volto com o programa na próxima sexta-feira, a partir das 6 horas da noite, um pouquinho mais tarde, agora por conta da propaganda eleitoral obrigatória. Hoje nós entramos às 6h10. A minha última de hoje, Zizi Posse, Rebento. Ótimo final de semana para você, excelente feriado, até a próxima sexta-feira.

0: Brasília, 19 horas.
1: Está no ar a Voz do Brasil. As notícias do governo federal que movimentaram o país no dia de hoje.
2: Olá, boa noite.
0: Boa noite para você que nos acompanha em todo o país.
2: Sexta-feira, 4 de setembro de 2026.
0: Vamos ao destaque do dia.
2: Acesso à justiça.
0: Leis criam fundos para modernizar instituições e ampliar a capacidade de atendimento à população. Pablo Mundim.
3: Os recursos poderão ser usados na compra de equipamentos e softwares, infraestrutura, capacitação e modernização dos serviços.
2: Setembro amarelo.
0: Saiba como buscar acolhimento em saúde mental na rede pública de saúde. Márcia Fernandes.
4: Quando o sofrimento for persistente e prejudicar a rotina, os estudos, o trabalho ou as relações, é importante buscar atendimento nas unidades básicas de saúde ou direto no Centro de Atenção Psicossocial.
2: Brasil completa 10 anos sem raiva humana transmitida por cães.
0: Mas a prevenção continua. Mantenha a vacinação em dia e proteja seu animal de estimação. Graziele Bezerra.
5: O objetivo da mobilização é vacinar principalmente na região de fronteira. Meta é imunizar 28 milhões de animais em todo o país.
2: Hoje, na apresentação da Voz do Brasil, Luciano Seixas e Mariana Jungmann.
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2: Novas leis que criam fundos para modernizar instituições do sistema de justiça.
0: Também foram atualizados os valores das custas dos processos judiciais.
2: Mais pessoas que recebem até R$5 mil por mês podem requerer gratuidade da justiça.
3: Quatro novas estruturas passam a ter recursos próprios para modernizar o sistema de justiça da União. As leis criam fundos para a Justiça Federal, o Superior Tribunal de Justiça, a Defensoria Pública da União e o Ministério Público da União. Os recursos poderão ser usados na compra de equipamentos e softwares, infraestrutura, capacitação e modernização dos serviços. Na Defensoria Pública, também poderão financiar ações de atendimento a grupos vulneráveis. No Ministério Público, estão previstas iniciativas de atendimento à sociedade e às vítimas. O ministro da Justiça e Segurança Pública, Wellington César Lima e Silva, falou sobre os efeitos esperados para mudanças para o sistema de justiça.
6: Todo o sistema de justiça da União, o Judiciário, o Ministério Público e a Defensoria têm condições efetivas de se reestruturar para prestar melhor o serviço.
3: A nova legislação também muda o valor das custas dos processos na Justiça Federal. A cobrança passa de 1% para uma faixa entre 2% e 3% do valor da causa. O valor mínimo será de R$ 193,20 e o máximo de R$ 107.332,80. O advogado-geral da União, Jorge Messias, fala sobre os impactos das mudanças.
7: Estes recursos novos da atualização das custas permitirá que estas instituições ampliem o seu parque tecnológico, invistam em inteligência artificial, ampliem o seu planejamento.
3: Quem não tem condições de pagar, continua podendo pedir a gratuidade da justiça. Pessoas com renda de até R$5 mil por mês passam a ter presunção de hipossuficiência, sem pedir análise de cada caso. Reportagem Pablo Mundim.
0: Tecnologia aliada ao aprendizado na sala de aula.
2: Mais de 108 mil escolas de todo o país contam atualmente com estrutura adequada de internet para o ensino.
0: Os dados foram divulgados pelo Ministério da Educação, que realiza monitoramento nacional e avalia as condições de acesso à conexão banda larga nas redes públicas de ensino.
8: O Ministério da Educação atualizou os dados sobre as condições de conectividade das escolas públicas em todo o país. As informações são resultado do painel de monitoramento da Estratégia Nacional de Escolas Conectadas, realizado pelo MEC. 108.658 escolas públicas estão conectadas dentro dos parâmetros adequados, que envolvem o acesso à energia elétrica adequada, o serviço de conexão à internet para uso pedagógico e a cobertura de Wi-Fi. Ao todo, foram 138.086 escolas públicas monitoradas. Os dados do painel de monitoramento do MEC apontam que quase 137 mil delas em todo o país estão com condições adequadas de energia elétrica para suporte de conectividade. O monitoramento também aponta que cerca de 80% desse total de escolas têm velocidade de internet adequada para atividades pedagógicas, enquanto quase 81% têm cobertura de rede Wi-Fi dentro dos parâmetros estabelecidos. Para avaliar as condições de conectividade das instituições, o Ministério utiliza o indicador Escolas Conectadas. A metodologia classifica as escolas em 6 níveis, a partir da análise conjunta das condições de energia, internet e Wi-Fi. Locução, Leôncio Almeida. Reportagem, Flávia Fernanda de Souza.
2: Uma rede vai monitorar a situação da educação especial inclusiva no Brasil.
0: O observatório será criado a partir de um edital que já está aberto.
2: A ideia é produzir indicadores e pesquisas para apoiar a criação de políticas públicas na área.
9: O edital vai criar o Observatório da Educação Inclusiva, rede que vai reunir universidades públicas de todo o país para estudar e acompanhar como está sendo oferecida a educação especial para estudantes com deficiência, transtornos e altas habilidades. Segundo Zara Figueiredo, secretária de Educação Continuada, Alfabetização de Jovens e Adultos, Diversidade e Inclusão do Ministério da Educação, existe hoje uma lacuna no monitoramento da educação especial brasileira e o observatório vem para cumprir essa função.
10: Hoje, nós não temos nenhuma base nacional atualizada com as informações sobre organismos e secretarias de políticas para as mulheres nos estados nem nos municípios. Logo, nós temos uma lacuna de informação no que se refere à estrutura destes organismos, à sua capacidade de gestão, às dificuldades que são enfrentadas no cotidiano da atuação destes organismos.
9: Na prática, o observatório vai reunir pesquisadores de diferentes regiões do Brasil para produzir informações sobre a educação inclusiva. A ideia é que, com esses dados, as políticas públicas sejam mais efetivas e direcionadas. As inscrições no edital estão abertas até o dia 5 de outubro. As instituições de ensino devem submeter as propostas para integrar o observatório. A coordenadora geral de formação docente e valorização das licenciaturas da CAPES, Lorena Lins, dá mais detalhes de como vai funcionar a rede.
11: Essa rede de instituições, ela vai ser selecionada pela CAPES por meio do edital que está aberto e depois que essa rede tiver aprovada, né, em edital, então ela será a rede que vai monitorar, criar esses indicadores e fazer a avaliação dessas políticas.
9: Segundo Francisco Moraes da Costa Marques, coordenador-geral de avaliação, monitoramento e fortalecimento da política de diversidade do MEC, as instituições interessadas não devem deixar para enviar a proposta na última hora.
12: Porque as instituições interessadas têm que apresentar a proposta já com a rede formada. Então tem todo um trabalho prévio que tem que ser feito agora, durante o período de inscrições, para construir essa rede.
9: O edital prevê R$8 milhões em bolsas e os projetos poderão durar até 36 meses. Mais informações sobre o edital, as inscrições e os valores das bolsas podem ser obtidas pelo e-mail obeduc.ei@caps.gov.br. Reportagem, Luciana Colares de Holanda.
0: E uma dica para quem quer abrir o próprio negócio e foi estudante do FIES, o Fundo de Financiamento Estudantil.
2: Está disponível uma linha de crédito especial para financiar atividades profissionais de quem se formou e está em dia com o pagamento do fundo.
0: O financiamento deve estar na fase de amortização há pelo menos 3 anos ou ter sido quitado a partir de janeiro desse ano.
2: A coordenadora-geral de Política Fiscal do Ministério da Fazenda, Ana Paula Garcia, explica que o crédito funciona como incentivo a quem está com o pagamento em dia.
13: Essa pessoa, ela terminou a graduação, está pagando direitinho, ela já mostrou que ela é uma ótima pagadora e a gente está querendo dar um apoio para ela. Muitas das pessoas que estavam se formando no FIES e eram adjuntas, já eram empreendedoras.
0: O limite da linha de crédito para pessoa física é de R$ 80 mil, com até 60 meses para pagar e 6 meses de carência.
2: Já no caso de pessoas jurídicas, o crédito pode chegar até R$ 180 mil, com prazo de até 96 meses.
0: As contratações podem ser feitas pelo Banco do Brasil ou pela Caixa Econômica Federal.
2: Os gabaritos das provas do Exame Nacional para a Certificação de Competências de Jovens e Adultos, o INSEJA 2026, já podem ser consultados pelos participantes.
0: Os arquivos estão disponíveis no portal do Instituto Nacional de Estudos e Pesquisas Educacionais Anísio Teixeira, o INEP, e organizados por área de conhecimento.
2: Os resultados individuais serão divulgados em 14 de dezembro.
0: O INSEJA é destinado a jovens e adultos que não concluíram os estudos na idade apropriada, com participação voluntária e gratuita.
2: Para conferir, acesse ensejanacional.inep.gov.br.
0: Começa hoje nova etapa do Censo de Políticas para as Mulheres.
2: A iniciativa vai levantar a estrutura, o funcionamento, a capacidade e a atuação de órgãos públicos para o público feminino.
0: E as informações coletadas vão apoiar o planejamento, o monitoramento e o fortalecimento das políticas para as mulheres.
2: É o que explica Vanessa De Bortoli. Ela é secretária de Avaliação, Monitoramento e Gestão da Informação do Ministério das Mulheres.
10: Hoje, nós não temos nenhuma base nacional atualizada com as informações sobre organismos e secretarias de políticas para as mulheres nos estados nem nos municípios. Logo, nós temos uma lacuna de informação no que se refere à estrutura destes organismos, à sua capacidade de gestão, às dificuldades que são enfrentadas no cotidiano da atuação destes organismos. Logo, o censo ele vem com o objetivo de cobrir essa lacuna e, para isso, serão convidados mais de 2 mil organismos e secretarias de políticas para as mulheres no Brasil.
0: O link para preenchimento está sendo enviado pelo Ministério das Mulheres. Quem não recebeu, pode solicitar um novo envio para o e-mail censo@mulheres.gov.br.
2: O prazo para preenchimento do questionário vai até 5 de outubro de 2026.
0: Este mês é conhecido como Setembro Amarelo, uma campanha nacional de valorização da vida e de proteção à saúde mental.
2: Quem precisa de cuidados pode acessar diferentes serviços no Sistema Único de Saúde.
0: É o que vamos ouvir agora na reportagem de Márcia Fernandes.
14: Na região da Ponte Alta, no Gama, a 40 minutos do centro de Brasília, uma fila de pessoas aguarda atendimento no CAPS, Centro de Atenção Psicossocial. Esses locais reúnem diferentes serviços voltados para a saúde mental. Além de psicólogos e psiquiatras, também contam com o trabalho de enfermeiros, terapeutas ocupacionais e assistentes sociais. Essa unidade do Gama disponibiliza ainda outras atividades, como crochê e pintura. A gerente do CAPS, Adriana Câmara, explica que a avaliação de cada paciente é feita de forma individual.
15: O paciente chega e ele é avaliado por uma equipe multi, né? E dessa avaliação a gente vê a demanda dele, se realmente é demanda para CAPS ou se ele pode ser referenciado para a rede. Então a gente vai avaliando, né? Se ele deixou de ter a vida dele minimamente, né, fazer as coisas básicas, então a gente começa a construir um plano terapêutico com ele.
14: Pacientes com problemas relacionados a jogos e apostas e dependentes químicos também encontram acolhimento nos CAPS. Esses centros fazem parte de uma rede de cuidados de promoção da saúde mental, que funciona de forma articulada, de acordo com o diretor do Departamento de Saúde Mental, Álcool e Outras Drogas, do Ministério da Saúde, Marcelo Kimati.
16: A área de saúde mental, hoje, é a maior preocupação de saúde do brasileiro. Ela envolve muitos fenômenos diferentes, muitas formas de expressar. Então, a rede de urgência e emergência, ela tem um componente de atenção à saúde mental. Os consultórios na rua têm um campo forte de atuação de saúde mental junto à população em situação de rua. De uma forma geral, todo o Sistema Único de Saúde, os dispositivos, eles têm um componente de atuação na saúde mental e que funcionam de uma forma articulada e serviços que têm uma especificidade maior.
14: Quando o sofrimento psíquico for persistente, prejudicar a rotina, os estudos, o trabalho ou as relações, é importante buscar atendimento nas unidades básicas de saúde ou direto nos centros de atenção psicossocial. presencial. O atendimento pode ser iniciado por escolha própria ou por meio de encaminhamento de outros serviços da rede. Lembrando que o SUS também oferece consultas por teleatendimento em saúde mental para mulheres em situação de violência, mães atípicas e cuidadoras de pessoas com deficiência ou doenças raras. Reportagem Márcia Fernandes.
2: Serviços mediados por aplicativos e plataformas digitais já mobilizam 2 milhões de pessoas no mercado de trabalho.
0: É o que apontam dados da Pesquisa Nacional por Amostra de Domicílios Contínua, divulgados hoje pelo IBGE.
2: Os números mostram um crescimento de 17% desse ramo no terceiro trimestre de 2025.
0: A pesquisa considera trabalhadores que usam plataformas para oferecer serviços profissionais e também os chamados serviços gerais, como pequenos reparos e limpezas domiciliares.
2: Desse total, mais da metade atua no transporte particular de passageiros. O técnico da pesquisa PNAD Contínua, Gustavo Fontes, destaca essa expansão.
17: No Brasil, em 2025, havia aproximadamente 2 milhões de pessoas que realizavam trabalho por meio de plataformas digitais de serviços. Analisando por tipos de aplicativos de serviços, o maior contingente, né, de plataformizados exercia o trabalho por meio de aplicativos de transporte particular de passageiros. Em seguida, vimos aplicativos de entrega, né? Observamos que houve um importante crescimento de 9,1% em comparação a 2024. Observa-se um predomínio, né, de trabalhadores por conta própria, né? Quase 87% dos plataformizados. E analisando o perfil sociodemográfico, né, dos ocupados plataformizados no trabalho principal, observa-se que mais de 80% desses trabalhadores eram homens, enquanto as mulheres eram apenas 15,6%.
0: No mês de agosto de 2026, o Brasil vendeu para fora um volume maior do que comprou.
2: O saldo da chamada balança comercial ficou em 7 bilhões e 394 milhões de dólares e registrou um crescimento de 23,8% em relação ao mesmo mês do ano anterior.
0: O desempenho foi impulsionado pelo crescimento das exportações no mês, que avançaram quase 12,2%, com destaque para agropecuária, indústria extrativista e de transformação.
2: De janeiro a agosto, a balança apresentou um superávit de mais de 55 bilhões de dólares, com um aumento de 28,2%.
0: Vacine o seu bichinho contra a raiva.
2: Campanha tem como foco as regiões de fronteira, em cooperação com os países vizinhos.
0: A vacinação contra a raiva em cães e gatos é obrigatória por lei no Brasil.
2: A meta é imunizar 28 milhões de animais em todo o país.
5: O objetivo da mobilização é vacinar cães e gatos contra a raiva, principalmente na região de fronteira. De acordo com o diretor do Departamento de Doenças Transmissíveis do Ministério da Saúde, Francisco Edilson Ferreira, a campanha está em andamento em 23 estados, mas com atenção especial ao Acre, Rondônia e Mato Grosso do Sul.
18: A região da fronteira é uma região mais vulnerável para que a gente possa ter reintrodução do vírus, da variante canina, que a gente chama, que é o vírus da variante 1 e 2 da raiva e que circula ainda em países vizinhos como Bolívia e Peru. Então o objetivo dessa mobilização é a gente garantir uma cobertura vacinal boa nos nossos municípios de fronteira e ao mesmo tempo também mobilizar os países vizinhos a também manter essas coberturas altas.
5: O diretor Francisco Edilson lembra que a meta é imunizar 28 milhões de animais em todo o país e que a vacina é a melhor forma de proteção.
18: Para que evite que eles possam adoecer. E a raiva é uma doença praticamente 100% letal após a manifestação dos sinais clínicos. Então o animal morre, então a gente protege a saúde dos animais e, consequentemente, também a gente protege o ser humano para que, caso um ser humano entre em contato com um animal e seja agredido, esse animal, a gente tem um risco bem menor dele estar infectado e poder também provocar a doença no ser humano.
5: Há 10 anos, o Brasil não registra a circulação da variante canina da raiva. Os 37 casos de raiva humana ocorridos na última década estão associados a variantes silvestres e grande parte deles tem o envolvimento de morcegos. Mesmo assim, é importante manter em dia a vacinação de cães e gatos e a vigilância de animais suspeitos, como explica o veterinário Márcio Bicalho.
19: É muito comum, fazendas, cidades muito próximas a áreas ambientais onde você tem esses animais, aí as pessoas têm a mania de deixar o animal solto, né? Criar o cão e o gato à vontade, livre no ambiente. E que os animais entram na área de mata, têm contato com os animais doentes e trazem o vírus para casa. Ou como o cego, trazem o vírus para casa.
20: A raiva pode ser letal se não for tratada imediatamente. Em caso de mordida, arranhão ou contato de risco com a saliva de mamíferos, a orientação é lavar o local com água e sabão e procurar um serviço de saúde o mais rápido possível, mesmo que o ferimento pareça pequeno. Reportagem Graziele Bezerra.
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0: Hoje vamos viajar pela Estrada Real, que tem 1.630 quilômetros, passando por Minas Gerais, Rio de Janeiro e São Paulo.
2: Ela é muito mais do que um caminho antigo, é um pedaço da história do Brasil que continua vivo.
0: Reconhecida como Monumento Nacional em 2023, a rota guarda as marcas do período colonial, do ciclo do ouro e dos momentos importantes da formação do país.
2: E às vésperas do 7 de setembro, a Estrada Real também ajuda a contar a história de caminhos por onde passaram riquezas, pessoas, ideias e movimentos que ajudaram a transformar o Brasil.
22: Antes do carro, do ônibus e das estradas asfaltadas, era por aqui que viajantes tropeiros e aventureiros cruzavam as montanhas de Minas. Símbolo do auge da mineração, a Estrada Real passa por mais de 180 cidades de Minas Gerais, Rio de Janeiro e São Paulo. Hoje, esses antigos caminhos formam uma das grandes rotas de turismo histórico do Brasil. São mais de 1.600 quilômetros divididos em quatro caminhos: o velho, o novo, o dos diamantes e o do Sabarabuçu. Reconhecida pelo governo federal em 2023 como Monumento Nacional, a Estrada Real nasceu ainda no período colonial. A coroa portuguesa oficializou os caminhos usados para levar o ouro e diamantes das regiões mineradoras até os portos. Séculos depois, o que era caminho de exploração virou roteiro de descoberta. E tem até passaporte para quem quiser registrar a viagem. Gratuito. O passaporte Estrada Real pode ser usado nas versões física ou virtual. Pelo caminho, o viajante coleciona carimbos nas cidades da rota. A influenciadora digital Graziela Guimarães fez a viagem com o marido e, segundo ela, depois do primeiro carimbo, fica difícil parar.
23: Nós nos cadastramos, né, no site da Estrada Real para ter direito ao passaporte, para a experiência ser bacana mesmo. A Estrada Real, ele disponibiliza, né, o PDF mostrando todas as cidades que você consegue pegar esse carimbo. A gente conseguiu 21 carimbos passando nas cidades.
22: Mas é só deixar os centros históricos para perceber que a Estrada Real não é apenas uma viagem ao passado. É o que conta o guia Felipe Bezerra sobre a Serra do Espinhaço.
24: E a gente tem uma aula de geografia a céu aberto nessa viagem o tempo inteiro. Porque o que o Espinhaço faz? O Espinhaço, ele divide tudo que está à direita da cordilheira do Espinhaço, é a Mata Atlântica. No alto da serra são os campos rupestres. E à esquerda da serra começa o Cerrado Brasileiro. Então, no mesmo dia, você consegue sair do Cerrado, atravessar um campo de altitude e descer para a Mata Atlântica.
22: Há coisas que não aparecem no mapa. Pertinho de Diamantina fica a Ervanaria de Marcos Guião. Há 25 anos, ele recebe curiosos pelos aromas e propriedades medicinais de espécies da região.
25: Eu costumo dizer que lá é um jardim de delícias, né? Porque você experimenta uma planta, você sente o cheiro de outra. Ah, essa é doce, essa é azeda, essa é amarga, essa outra é salgada. E aí você vai, né? É uma viagem, né? De que a gente chama de testes dos sentidos, né? Você vai ver o cheiro, você vai ver a cor, você vai ver o gosto. Então o tempo todo é uma área pequena que você faz um passeio que termina no pé da cachoeira da cidade.
26: Ei, trembão!
22: Na Estrada Real, cada um pode escolher o caminho, o ritmo e a experiência. Pode ser de carro, a pé, de bicicleta, uma trilha ou uma mesa com comida mineira. Talvez seja essa a melhor lembrança que o viajante leva da Estrada Real, que alguns caminhos não servem apenas para levar a um destino. Segundo o guia Felipe Bezerra, servem para a gente descobrir o que existe pelo caminho.
24: Os principais atrativos que eu brinco, que são os diamantes do caminho e o ouro do caminho, são as pessoas. São as pessoas com quem a gente convive, com quem a gente apresenta, porque acaba que elas são tão atrativas para quem recebe, quanto quem recebe é atrativo para elas, sabe?
22: Com sonorização de Reinaldo dos Santos, reportagem Karine Melo.
0: E, na próxima sexta-feira, a gente continua a nossa viagem pelo Brasil. Nossa parada será no Parque Nacional da Serra da Capivara, no Piauí.
2: Criado em 1979, o local foi reconhecido como Patrimônio Cultural da Humanidade pela Unesco em 1991.
0: E essas foram as notícias do governo federal.
2: Fique agora com as notícias do Poder Judiciário e do Congresso Nacional. Boa noite, um bom fim de semana.
0: A gente volta segunda-feira. Boa noite.
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3: Presidente do Supremo participa de cerimônia no Planalto de criação de fundos para a Justiça Federal e STJ.
4: Justiça barra candidatura de José Roberto Arruda ao governo do Distrito Federal.
3: Patroa que mantinha empregada doméstica em regime de trabalho escravo volta a ter o nome na lista suja do governo.
4: Boa noite, eu sou Arthur Filho.
3: E eu sou Walter Lima.
4: O presidente do STF, do CNJ, ministro Edson Fachin, participou na manhã de hoje de uma cerimônia no Palácio do Planalto para a sanção de leis que criam e reestruturam fundos especiais do sistema de justiça, com destaque para o Fundo Especial da Justiça Federal e o Fundo Especial do Superior Tribunal de Justiça.
3: Ao final do discurso que fez durante evento no Planalto, o ministro Edson Fachin fez um pronunciamento sobre o momento vivenciado pelo Supremo Tribunal Federal. Vamos ouvir.
6: As instituições da República precisam ser preservadas. Nenhuma autoridade está acima da Constituição. Nenhum poder está acima da lei. Não haverá precipitação, mas tampouco omissão. A resposta institucional será firme, proporcional e rigorosa. Os acontecimentos recentes demonstram o acerto e a urgência de três metas de nossa gestão: a adoção de um código de ética, o fim do inquérito das fake news e a modernização do sistema de justiça.
4: Sancionada hoje a nova lei de custas da Justiça Federal e do Superior Tribunal de Justiça.
3: O presidente do STJ, ministro Luiz Felipe Salomão, participou da cerimônia com outras autoridades dos três poderes. Fátima Uchoa.
7: Segundo o ministro Salomão, a nova lei atualiza um modelo vigente há mais de duas décadas e contribui para ampliar o acesso da população à Justiça Federal, inclusive estabelece critérios para a gratuidade da Justiça. Ele ainda destacou que a mudança busca ampliar o acesso aos serviços oferecidos, por exemplo, ao aposentado, à mãe que pede o benefício para o filho com deficiência, ao agricultor familiar e ao pescador artesanal. Ainda segundo o presidente do STJ, a nova lei protege os mais vulneráveis, estabelece a cobrança proporcional das custas processuais para causas de maior valor e transforma os recursos arrecadados em serviços para a sociedade.
4: Após acolher pedido do Ministério Público Eleitoral, Justiça barra candidatura de José Roberto Arruda ao governo do Distrito Federal.
3: O candidato foi considerado inelegível em razão de 6 condenações por improbidade administrativa. Vanessa Pereira.
8: A decisão do Tribunal Regional Eleitoral do Distrito Federal considera 6 condenações do ex-governador por atos dolosos de improbidade administrativa. Segundo o tribunal, as condenações são sucessivas e autônomas, por isso foi aplicada a regra que limita a restrição dos direitos políticos a até 12 anos. O tribunal apontou que a inelegibilidade pode ser contada a partir de 2018 ou da condenação mais recente, de junho de 2026. A defesa ainda pode recorrer ao TSE. Até uma decisão definitiva, Arruda pode continuar em campanha, inclusive no horário eleitoral.
4: Patroa que mantinha a mulher em condição análoga à escravidão volta a ter nome na lista suja do trabalho escravo.
3: A decisão é do Tribunal Superior do Trabalho, Marla Lacerda.
9: A empregadora, esposa de um desembargador em Santa Catarina. Ela mantinha em casa uma empregada doméstica que não recebia salário nem tirava folga. Essa situação fez o nome da patroa parar na lista suja do governo federal, mas o Tribunal Regional do Trabalho retirou. Diante disso, a Advocacia Geral da União acionou o TST, que anulou o processo do TRT, fazendo o nome da patroa voltar à lista suja.
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4: A você, uma boa noite.
3: Tenha um ótimo fim de semana.
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10: Eu sou Paula Groba e estes são os destaques de hoje do Jornal do Senado, que começa agora. Senado aprova a proposta que reduz juros do seguro rural. Avançam novas regras para publicidade de apostas online. Sugestão de cidadão vira projeto para regulamentar psicoterapia. Boa noite. Para quem vive da produção no campo, ter acesso a crédito e proteção contra prejuízos pode fazer toda a diferença. Para facilitar esse acesso, o Senado aprovou uma proposta que reformula o seguro rural no Brasil, com previsão de juros menores e prioridade para produtores em operações de crédito. A medida também muda as regras de acesso ao seguro. Repórter Pedro Pince.
11: O custo do seguro será bancado por um fundo com recursos públicos. Chamado de Fundo Catástrofe, ele está previsto em lei desde 2010, mas nunca funcionou por falta de recursos contínuos e de regulamentação. Agora, o projeto busca suprir essa lacuna e prevê a administração do fundo por pessoa jurídica, da qual poderão participar, na condição de cotistas, as sociedades seguradoras, as sociedades cooperativas de seguros, as sociedades resseguradoras, empresas da cadeia produtiva do agronegócio e cooperativas da produção agropecuária. O texto também cria novos benefícios para as operações de crédito rural que têm a proteção do seguro. As mudanças feitas pela Câmara foram principalmente para detalhar as regras do seguro quando ele for usado como garantia em empréstimos rurais. A autora da proposta, a senadora Tereza Cristina, do Progressistas de Mato Grosso do Sul, lembrou que os produtores rurais esperavam a aprovação da proposta.
12: Ou seja, o seguro rural, com certeza, ele vai contribuir para a estabilidade da renda agrícola, e é isso que nós precisamos. E para também a segurança alimentar do nosso país, reduzindo a vulnerabilidade do produtor, estabilizando as cadeias produtivas e fortalecendo a resiliência do setor frente às mudanças climáticas.
11: Para contar como garantia de empréstimo do setor rural, o banco poderá exigir que a apólice de seguro contenha algumas cláusulas específicas, como cessão fiduciária, em que o devedor transfere temporariamente a titularidade de um direito ou crédito ao credor até que a dívida seja paga. O texto segue agora para a sanção presidencial.
10: Senadores também aprovaram regras mais claras para a regularização de propriedades embargadas por crime ambiental. Pelo projeto, se o órgão ambiental não se manifestar sobre o acordo de regularização em 60 dias, o proprietário pode voltar a produzir. Repórter Raíssa Abreu.
13: A proposta teve como relator o senador Zequinha Marinho, do Podemos do Pará, e prevê que o órgão ambiental informe os proprietários infratores sobre a possibilidade do acordo de regularização logo na notificação da irregularidade. Com 60 dias sem resposta do órgão ambiental, o produtor volta à atividade. O autor, senador Sérgio Petecão, do PSD do Acre, disse que a medida vai beneficiar especialmente os pequenos produtores.
15: Hoje, os órgãos dão-lhe um embargo de gaveta de 3, 4, 5 anos, essa pessoa fica totalmente impossibilitada de fazer qualquer coisa. Porque, da forma que nós estamos hoje, é uma luta desigual com os nossos produtores.
13: O projeto foi enviado à Câmara dos Deputados.
10: Na Amazônia, chegar até uma escola pode ser um desafio. Grandes distâncias, transporte difícil e falta de infraestrutura são alguns dos obstáculos enfrentados pela educação na região. Para levar em conta essas diferenças, a Comissão de Assuntos Econômicos aprovou a criação do Fator Amazônico para a Educação Básica. A proposta prevê que a distribuição de recursos federais considere as particularidades da Amazônia Legal. Repórter Marcela Cunha.
5: A proposta cria um índice, o Fator Amazônico, para que a distribuição de recursos federais leve em conta características como as grandes distâncias, a baixa densidade populacional e as dificuldades de transporte e infraestrutura. Durante a discussão, o senador Oriovisto Guimarães, do PSDB do Paraná, questionou se o aumento dos recursos destinados à Amazônia poderia reduzir o que é aplicado em outras regiões. Relator do projeto, o senador Eduardo Braga, do MDB do Amazonas, afirmou que a proposta pretende considerar os custos específicos sem prejudicar os demais estados.
14: Imagine o transporte escolar em um estado que tem 1,5 milhão de quilômetros quadrados e com um vazio demográfico tão grande. Isso, obviamente, não tirará recurso de outras regiões.
5: O índice será aplicado ao Fundeb e a programas federais de alimentação e transporte escolar, transferência direta de dinheiro às escolas, educação infantil e infraestrutura, entre outros. A proposta segue agora para a Comissão de Educação, onde será analisada em decisão final.
10: Elas estão nas redes sociais, nos uniformes de times e até em propagandas com influenciadores, as apostas online. Mas esses tipos de jogos podem ganhar novas regras de publicidade e de proteção aos cidadãos. A Comissão de Ciência e Tecnologia aprovou um projeto que proíbe propagandas e patrocínios de bets e cria mecanismos para limitar perdas e evitar o jogo compulsivo. As informações com Patrícia Oliveira.
16: O texto proíbe propaganda de apostas em rádio, televisão, redes sociais e outras plataformas, além do patrocínio a clubes, competições esportivas, atletas e influenciadores. A proposta também prevê mecanismos de proteção, como autoexclusão, limites de depósitos e perdas e alertas sobre os riscos do jogo compulsivo. Outra novidade, destacada pelo relator senador Alessandro Vieira, do MDB de Sergipe, é a classificação de jogos considerados de risco excessivo à saúde, que terão a oferta proibida, como os de ciclos rápidos e repetitivos e de resultados aleatórios, que estimulam o jogador a continuar apostando.
17: Consiste no deslocamento do foco regulatório da mera comunicação comercial para o desenho do produto.
16: O projeto também cria um novo tipo de crime para quem divulgar apostas de operador que não seja autorizado. Para influenciadores, atletas e pessoas famosas, a pena poderá ser maior. A proposta segue para análise da Comissão de Assuntos Sociais.
10: Afinal, quem é que pode exercer a psicoterapia no Brasil? Essa é a discussão que chega agora ao Senado. Uma sugestão apresentada por um cidadão, que restringe a prática a psicólogos e psiquiatras, foi transformada em projeto de lei pela Comissão de Direitos Humanos e Legislação Participativa. A reportagem é de Márcio Maturana.
18: A psicoterapia só poderá ser praticada por psicólogos e psiquiatras, segundo uma sugestão de cidadão que virou projeto de lei e começa a ser discutida agora no Senado. A sugestão legislativa apresentada no portal E-Cidadania em 2024 por Ícaro de Almeida Vieira foi aprovada na Comissão de Direitos Humanos com parecer favorável da senadora Mara Gabrilli, do PSD de São Paulo.
19: Restringir o exercício de tais práticas a esses profissionais contribuirá para garantir que as intervenções que não são isentas de riscos aos pacientes sejam balizadas pelos pressupostos científicos da psicologia e da psiquiatria.
18: Qualquer cidadão pode apresentar ideia legislativa no portal senado.leg.br/e-cidadania. Se receber pelo menos 20 mil apoios em 4 meses, vira sugestão legislativa e é analisada pela Comissão de Direitos Humanos. Se aprovada, se transforma em projeto de lei.
10: Trabalhos técnicos de Eliseu Caires, o Jornal do Senado fica por aqui. Acompanhe agora as notícias do Tribunal de Contas da União e da Câmara dos Deputados. Boa noite e um bom fim de semana.
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2: O Tribunal de Contas da União avaliou a oferta e a demanda profissional nas áreas de ciência, tecnologia, engenharia e matemática no Brasil. A auditoria mostrou que o país tem dificuldades para formar e aproveitar esses profissionais. A fiscalização apontou baixa qualidade da formação básica, pouca procura pelo ensino técnico e altas taxas de evasão em cursos de nível superior. O TCU também identificou que a formação oferecida pelas instituições de ensino nem sempre atende às necessidades do mercado de trabalho. Outra falha é a falta de coordenação entre as políticas de educação, trabalho e inovação. O tribunal recomendou que o governo crie um grupo para coordenar as áreas e elabore plano estratégico para a formação de profissionais. 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
20: Câmara institui política para incentivar a produção de alimentos orgânicos.
22: Parlamentares ratificam acordo internacional para impedir a pesca ilegal.
20: Plenário cria universidades federais no Amapá, no Rio e em Minas Gerais.
23: Boa noite. A Câmara aprovou a criação de 3 universidades federais. O repórter Marcelo Larcher traz mais informações sobre as novas unidades de ensino superior.
24: A Câmara dos Deputados aprovou projetos do governo que criam 3 novas universidades federais. Um dos projetos aprovados transforma os Centros Federais de Educação Tecnológica de Minas Gerais e do Rio de Janeiro, respectivamente, na Universidade Federal de Ciência e Inovação de Minas Gerais e na Universidade Federal de Ciência e Inovação do Rio de Janeiro. As 2 novas instituições vão atuar no nível superior e na formação profissional técnica de nível médio. As novas universidades vão aproveitar a estrutura já existente. Tanto o CEFET de Minas Gerais quanto do Rio de Janeiro têm unidades em 8 municípios. De acordo com o governo, transformar CEFETs em universidades favorece parcerias, obtenção de recursos e novos programas de pós-graduação. O relator, deputado Rogério Correia, do PT de Minas Gerais, resumiu os objetivos da proposta.
25: A proposição lista os objetivos das instituições e reafirma o compromisso em atuar ao nível superior, mas também na formação profissional técnica de nível médio.
24: O plenário também aprovou o projeto que cria a Universidade Federal da Fronteira Norte. A instituição será criada a partir do desmembramento da Universidade Federal do Amapá, a Unifap, e será sediada no município de Oiapoque. A justificativa do governo ao propor o desmembramento da Unifap e criação da Universidade Federal da Fronteira Norte é a necessidade de expandir as atividades acadêmicas que contribuam para o desenvolvimento da região. A proximidade da fronteira com a Guiana Francesa também foi apontada como importante para fortalecer a cooperação acadêmica e científica entre Brasil e França. Outra justificativa é a demanda por profissionais capacitados para a pesquisa de petróleo na costa do Amapá. De acordo com o governo, a criação da nova universidade não terá impacto orçamentário este ano, já que vai aproveitar a estrutura já existente. Já para o ano que vem e 2028, os gastos são estimados em R$20 milhões por ano, recursos que serão previstos no orçamento. A criação das 3 universidades foi criticada pela oposição, como o deputado Luiz Carlos Raul, do Podemos do Paraná.
26: Evidentemente, meu partido não vai ser contra a criação de uma universidade. Mas cá entre nós, né? O projeto chegou dia 10 de agosto, dentro do período eleitoral. É evidente um projeto eleitoreiro.
24: Já deputados da base do governo defenderam a necessidade de criação de novas universidades federais, principalmente no interior. Foi o que disse o deputado Chico Alencar, do PSOL do Rio de Janeiro.
27: Então é muito importante tomarmos essas medidas nesse sentido, de constituir uma universidade que opere nos ditames constitucionais, ensino, pesquisa e extensão e gestão democrática.
24: Os projetos que criam a Universidade Federal da Fronteira Norte e as Universidades Federais de Ciência e Inovação de Minas Gerais e do Rio de Janeiro seguiram para análise do Senado. Da Rádio Câmara de Brasília, com informações de Antônio Vital, Marcelo Larcher.
23: Depois de passarem na Câmara, os projetos que criam as universidades federais também foram aprovados pelo Senado e enviados à sanção presidencial.
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3: Saúde. Dr. Fernando Máximo, do PL de Rondônia, repudia restrições da Anvisa ao uso da polilamina, desenvolvida pela cientista Tatiana Sampaio após 30 anos de pesquisas. Produzida a partir de uma proteína extraída da placenta, a substância tem potencial para regenerar a medula espinhal.
23: De acordo com o Dr. Fernando Máximo, a Anvisa limitou a aplicação da molécula a 72 horas após o trauma e a certas lesões. O parlamentar cita casos de recuperação após meses do acidente e defende o acesso ao tratamento experimental.
3: Previdência. A Comissão de Previdência Social e Família aprovou o projeto que cria o Auxílio Mãe Atípica e estabelece um benefício de R$ 600 mensais. Carla Dixon, do PL do Rio Grande do Norte, comemora a aprovação, mas defende que o valor seja elevado para um salário mínimo.
23: A deputada quer garantir ainda o acesso à assistência e a outros benefícios sociais, ampliando a proteção a famílias com casos de neurodivergência. Carla Dixon observa que as mães atípicas precisam de apoio efetivo, já que enfrentam abandono, perda de emprego e falta de terapias.
3: Trabalho. A Câmara aprovou dois projetos que fortalecem a estrutura da Justiça do Trabalho nos estados do Ceará e do Rio Grande do Sul. O repórter Antônio Vital acompanhou a votação.
4: A Câmara dos Deputados aprovou dois projetos que ampliam a estrutura da Justiça do Trabalho. Os dois foram enviados ao Congresso pelo Tribunal Superior do Trabalho. Um deles autoriza a criação de 51 cargos no Tribunal Regional do Trabalho da 7ª Região, sediado em Fortaleza, no Ceará. A proposta prevê 5 vagas de juiz do trabalho substituto, 31 de analista judiciário e 15 de técnico judiciário. As despesas são estimadas em R$ 12 milhões. O segundo projeto aumenta o quadro do Tribunal Regional do Trabalho da 4ª Região, com sede em Porto Alegre, no Rio Grande do Sul. O texto prevê a criação de 16 vagas para juízes do trabalho substitutos, 7 cargos em comissão e 165 funções comissionadas. A medida também transforma 48 cargos de chefia de gabinete em cargos de assessor. O custo anual é de R$ 18 milhões. Nos dois casos, a justificativa é de que as varas do trabalho apresentam déficit de pessoal e enfrentam aumento constante de ações judiciais. As duas propostas renderam debate no plenário. O deputado Kim Kataguiri, do Missão de São Paulo, criticou o aumento de gastos.
6: A gente está falando aqui de criar mais cargos dentro da justiça trabalhista, que é o ramo da nossa justiça, dos mais ineficientes que nós temos hoje. E, mais uma vez, eu acho que este plenário tem de se comprometer a não criar mais nenhum cargo no judiciário brasileiro, considerando que nós temos o judiciário mais caro do mundo.
4: O governo defendeu a aprovação dos dois projetos, como explicou o deputado Bongás, do PT do Rio Grande do Sul.
7: Que se trata de estruturação das varas do trabalho. O que nós temos ouvido muitas vezes, e quando essa casa votou a reforma trabalhista, ela tratou de anular proteção para os trabalhadores. Então, nessa situação, nós defendemos para que a estrutura da Justiça do Trabalho ela seja forte para garantir direitos.
4: Os dois projetos serão encaminhados para análise do Senado. Da Rádio Câmara de Brasília, Antônio Vital.
23: Talíria Petroni, do PSOL do Rio de Janeiro, defende o fim da escala 6x1 como parte da luta histórica pela redução da jornada de trabalho. A deputada lembra que a Constituição reduziu a jornada semanal de 48 para 44 horas, apesar das previsões de que a mudança provocaria desemprego.
3: Talíria Petroni avalia que os ganhos de produtividade e os avanços tecnológicos devem permitir mais tempo livre aos trabalhadores sem redução salarial. Ela cita acidentes, mortes e afastamentos por transtornos mentais relacionados ao trabalho para reforçar a necessidade de combater a sobrecarga.
23: Reginaldo Lopes, do PT de Minas Gerais, acredita que a redução da jornada de trabalho para 40 horas semanais trará mais qualidade de vida e produtividade. O deputado ressalta que o descanso é fundamental para prevenir afastamentos e permitir o convívio familiar e a qualificação.
3: De acordo com o Reginaldo Lopes, a medida beneficia principalmente trabalhadores vulneráveis e sem força sindical. O parlamentar também afirma que não há estudos técnicos que comprovem que a redução da jornada trará prejuízos econômicos ao país.
1: Relações Exteriores.
23: O plenário da Câmara aprovou acordo internacional voltado.

0: meios de subsistência das comunidades que dependem da pesca. O acordo foi assinado em 2009, na Conferência da Organização das Nações Unidas para a Alimentação e a Agricultura, a FAO, na Itália. De acordo com o organismo internacional, a pesca ilegal é responsável pela captura de 11 a 26 milhões de toneladas de pescados por ano, com perdas econômicas anuais entre 10 e 23 bilhões de dólares. Os países que assinaram o acordo se comprometem a impedir que embarcações envolvidas em pesca ilegal utilizem portos ou desembarquem suas cargas, o que dificulta a entrada do pescado de origem ilícita nos mercados nacionais e internacionais e reduz os incentivos econômicos à continuidade dessas operações. Se houver prova suficiente da atividade ilegal, o país deve não só recusar a entrada ou o uso do porto, mas também comunicar aos demais países e organizações competentes sobre o ocorrido. De acordo com o relator do texto, deputado Alencar Santana, do PT de São Paulo, a adesão ao acordo é estratégica para o Brasil. Do ponto de vista ambiental, fortalece os instrumentos de conservação dos recursos marinhos. E do ponto de vista econômico, protege a pesca artesanal e industrial nacional da concorrência desleal. O acordo foi aprovado de maneira simbólica pelo plenário, sem votos contrários. Para a deputada Érica Cocai, do PT do Distrito Federal, o Brasil se une à comunidade internacional para impedir esse tipo de atividade.
1: Esse é um acordo internacional para a preservação dos biomas, preservação da pesca e eliminação da pesca ilegal. E esse acordo possibilita esta unidade internacional, o Brasil se inserir numa unidade internacional para impedir que haja a pesca ilegal, e o dano da pesca ilegal é absolutamente concreto.
0: O texto do acordo internacional destinado a impedir a pesca ilegal seguiu para a análise do Senado. Da Rádio Câmara de Brasília, com informações de Antônio Vital, Ana Raquel Macedo.
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4: Justiça. Para Bia Kicis, do PL do Distrito Federal, as investigações da Polícia Federal apontam o envolvimento do gabinete do ministro Alexandre de Moraes em contratos de prestação de serviços para o Banco Master. No entendimento da deputada, a gravidade das denúncias ultrapassa limites legais e morais.
5: Bia Kicis argumenta ainda que as denúncias de censura e de perseguição contra opositores evidenciam a crise de credibilidade da cúpula do Judiciário. Na visão da parlamentar, há um enfraquecimento do devido processo legal no país.
4: Sargento Faur, do PL do Paraná, pede o afastamento do ministro Alexandre de Moraes e do procurador-geral da República, Paulo Gonet, para a investigação de possíveis conflitos de interesse no caso envolvendo o empresário Daniel Vorcaro e o Banco Master.
5: Para Sargento Faur, os serviços descritos pelo escritório da mulher do ministro Alexandre de Moraes a Daniel Vorcaro não justificam os mais de 129 milhões de reais cobrados. Sobre Gonet, o deputado diz que o procurador deveria ser impedido de analisar casos nos quais seu nome esteja envolvido.
4: Jandira Fegali, do PCdoB do Rio de Janeiro, cobra a instalação de uma CPI para investigar o Banco Master. A deputada afirma que parlamentares governistas assinaram o requerimento, mas apontam que um acordo político na Câmara impediu a abertura da investigação.
5: Jandira Fegali pede que as apurações sobre o Banco Master alcancem de forma isonômica autoridades e parlamentares citados no caso. Ela também questiona a atual relatoria do processo no STF diante de informações

0: sobre encontros com dirigentes da instituição financeira.
1: Na avaliação de Ranieri Paulino, do Republicanos da Paraíba, o STF precisa resgatar a neutralidade e o devido distanciamento das partes. O congressista cobra postura imparcial e integridade dos magistrados superiores para preservar a credibilidade do judiciário.
0: Ranieri Paulino ressalta a importância de defender a imagem das instituições democráticas acima de divergências partidárias ou ideológicas. Para o deputado, o Congresso e os tribunais devem manter uma atuação firme na apuração de desvios e no resgate da confiança da população.
1: Aloysio Mendes, do Republicanos, acusa o ministro do Supremo Tribunal Federal, Flávio Dino, de interferir na política do Maranhão. O parlamentar alega que o magistrado atua indevidamente em processos judiciais contra seus adversários políticos.
0: Aloysio Mendes aponta o que considera abusos judiciais, como o afastamento de um conselheiro do Tribunal de Contas do Maranhão e o descumprimento do sigilo da fonte jornalística. O deputado defende o respeito ao devido processo legal para assegurar a estabilidade no Estado.
2: Agricultura.
1: Os deputados aprovaram um projeto que estimula a produção de alimentos orgânicos. O repórter Antônio Vital acompanhou a votação.
3: O plenário da Câmara aprovou o projeto que cria uma política nacional de agroecologia e produção orgânica, com a previsão de preferência nas compras públicas para produtos orgânicos da agricultura familiar, linhas de crédito e mecanismos de garantia de preços. O projeto foi apresentado pelo deputado Valmir Assunção, do PT da Bahia, e recebeu parecer favorável do relator, deputado Padre João, do PT de Minas Gerais. O projeto define princípios e diretrizes para o plano, propõe as fontes de financiamento e cria um sistema de certificação de produtos de base agroecológica. Entre os objetivos da proposta estão a oferta e o consumo de alimentos sem resíduos químicos danosos à saúde e o desenvolvimento de sistemas agrícolas sustentáveis. A Política Nacional de Agroecologia e Produção Orgânica também prevê outros instrumentos para expandir a produção agroecológica. Entre eles estão o seguro rural para a agricultura familiar, subsídios para os produtos, monitoramento de agrotóxicos e fertilizantes sintéticos na água e nos alimentos e a oferta de cursos técnicos de nível médio e superior de agroecologia. O projeto prevê ainda que regulamento do governo vai estabelecer um sistema participativo de certificação da produção agroecológica, com selo destinado prioritariamente aos agricultores familiares, povos e comunidades tradicionais. O projeto foi criticado pela deputada Adriana Ventura, do Novo de São
4: Paulo. O projeto, ainda que bem intencionado, uma vez que reconhece a agroecologia para produção sustentável, incentiva pesquisa e inovação, os instrumentos que ele usa para chegar nesse projeto é intervenção estatal excessiva, compras públicas que são dirigidas porque exige prioridade e não se baseando em preço e eficiência, dá incentivo fiscal sem análise de custo.
3: De acordo com a proposta, o plano para estimular a agricultura orgânica receberá recursos do orçamento e será implementado pelo governo federal com a cooperação de estados e municípios. O governo fica ainda autorizado a criar linhas de crédito para financiar a produção, beneficiamento e comercialização de alimentos orgânicos ou agroecológicos e do extrativismo sustentável, bem como para a implantação de projetos de geração de energia alternativa e renovável. O relator da proposta, deputado Padre João, falou da importância de ter uma política articulada para estimular a produção de alimentos saudáveis.
5: Eu venho acompanhando há mais de 20 anos a questão da produção do nosso país e com estudos de várias universidades, a gente tem acompanhado a importância que é ter essa política mais estruturante, que incentive de fato um alimento que garanta saúde e vida para o nosso povo. De entender que a segurança alimentar, alimentos saudáveis, é muito importante.
3: O projeto que cria uma política nacional de agroecologia e produção orgânica seguiu para análise do Senado. Da Rádio Câmara de Brasília, Antônio Vital.
2: Habitação.
0: Hildo Rocha, do MDB do Maranhão, afirma que a meta de contratação de 50 mil moradias rurais previstas para este ano não vai se concretizar. Ele propõe a criação de um novo cadastro de reserva com a possibilidade de outras entidades já aprovadas serem chamadas.
1: Segundo o deputado, nesta nova etapa do Minha Casa Minha Vida Rural, apenas 20 mil contratos foram contemplados. Hildo Rocha espera que o governo federal aceite a proposta da Federação das Entidades de Habitação Social do Norte e Nordeste do Brasil para beneficiar outras 20 mil famílias rurais ainda neste ano.
0: Termina agora o jornal Câmara dos Deputados, produzido pela Rádio Câmara, com trabalhos técnicos de Everson Urani e a apresentação de José Carlos Andrade e Luciana Vieira. Uma boa noite para você e um bom fim de semana.
1: Uma ótima noite e um excelente feriado também. A Voz do Brasil volta na terça-feira.
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Educativa FM, 20 horas e 33 minutos. 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